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Olá, já tocou o despertador M80, bom dia, bem-vindo. Como é que está esse nível de energia a esta hora? Ah, pois eu sei, é melhor não fazer perguntas.

0: já um clássico este perfume, não é? Rita Lee na M80, bom dia. Quinta-feira a andar, já a pensar no fim de semana. Apesar que esta semana foi uma semana muito levezinha, não é? Com o feriado de ontem, até custa. Hoje é a quinta-feira que sabe a segunda. Mas prepare-se para o calor, as temperaturas vão subir muito no interior norte e centro. E conte com uma quinta-feira com céu pouco nublado, limpo. Vêm sete músicas seguidas, começam com os R.E.M., o clássico Man on the Moon, que toca daqui a uns minutos.
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0: Esta com certeza já deu para cantar no banho. Os filhos da nação da Quinta do Bill. A seguir, We Don't Need Another Hero, é Tina Turner. Depois, Give a Little Bit, de Supertramp. E há também Despi Siga, Sempre em Pé, e Adam Lambert. Está tudo bem? Eu sou Sandra Ferreira e estou consigo nesta hora difícil.
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música na M80. Hoje damos os parabéns a Richard Palmer James, guitarrista e fundador dos Supertramp. Cresceu numa casa sem televisão, mas o rádio estava sempre ligado e transmitia todos os tipos de música. Começou a tocar num ukulele de brincar, até que os pais lhe ofereceram uma guitarra comprada em segunda mão. A aventura nos Supertramp começou no verão de 1969, quando respondeu a um anúncio no jornal que dizia: "Procura-se músicos." Há mais música na M80 com os Supertramp.

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2: Muito bom dia, bem-vindo. Já tocou o despertador M80. É quinta-feira com um ligeiro sabor a segunda, não é? Mas quinta na certa, porque amanhã à noite já estaremos em princípio de fim de semana. Pelo menos quem consegue gozar o fim de semana. Para quem está a trabalhar, bom trabalho. Ao som.

0: O António ouve-nos na Suíça e está a precisar de música para acordar. Daquele tzum, tzum, tzum é o que vem aí. Vamos ouvir Corona daqui a pouco com The Rhythm of the Night. Depois, Gift, Bruce Springsteen e Tom Jones. Coisas boas. É uma quinta-feira que traz muito calor. Atenção, as temperaturas máximas vão subir muito no interior norte e centro. E conto com uma quinta-feira com o céu pouco nublado ou limpo.
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3: Lado que pode aceder aos macaquinhos no sótão, ao lado B das manhãs, portanto, basicamente, a tudo o que se passa aqui na rádio, todos os programas, todos os locutores, todas as músicas. Vale a pena experimentar esta app. Escreve-se com R-A-Y-O. Experimente e depois diga-me. Daqui a pouco está aí mais um Manhãs em 80 para o Animais. Até às 11.
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0: Bom dia, um incêndio em Terras do Boro, no distrito de Braga, está a mobilizar mais de 70 operacionais. O alerta para o fogo em mato foi dado perto das 8 da noite de ontem. De acordo com a Proteção Civil do Cave, do acesso é a principal dificuldade no combate às chamas. O fogo não está perto de povoações, nem há vítimas. Já o fogo em Odmira, que tinha começado ontem de manhã, foi dominado já perto da meia-noite. Os Estados Unidos atacaram esta noite vários alvos no Irão, alegam autodefesa, Ana Lucas.
1: O Comando Central norte-americano diz tratar-se de uma resposta à agressão injustificada e contínua do Irão. No início da semana, um helicóptero norte-americano foi atingido por um drone perto do Estreito de Hormuz. Entretanto, Teherão diz que o Estreito de Hormuz está encerrado, mas os Estados Unidos negam. Teherão avança que atingiu dois navios que tentaram atravessar o Estreito. Entretanto, a resposta iraniana já surgiu e foram atacadas bases norte-americanas no Bahrein, Kuwait e Jordânia.
0: O Kuwait anuncia, entretanto, que fechou o espaço aéreo devido aos ataques iranianos. O Presidente da República vetou o decreto sobre as regras de utilização de bandeiras em edifícios públicos. António José Seguro devolveu ao Parlamento e vai divulgar os motivos depois da Assembleia da República os conhecerem primeiro a lugar em causa o diploma que pretendia proibir que fossem hasteadas em edifícios públicos bandeiras de natureza ideológica, partidária ou associativa. Foi aprovado em abril na Assembleia da República por PSD, Chega e CDS-PP. Portugal venceu a Nigéria por 2-1 em Leiria no último jogo de preparação antes do Mundial de Futebol. Pedro Neto e Francisco Conceição marcaram os golos portugueses. O selecionador nacional Roberto Martínez gostou do que viu em campo.
2: Como teste foi muito, muito bom. Poder mexer 11 jogadores, ganhar o jogo, poder ter uma clareza de poder executar os conceitos trabalhados no treino, acho que mostra a atitude do nosso grupo e fico muito, muito satisfeito com o que fizemos durante os dois jogos.
0: Durante a segunda parte do jogo, um adepto de 77 anos morreu depois de ter sofrido uma paragem cardiorrespiratória. A Federação Portuguesa de Futebol diz que a Seleção Nacional tudo fará para lhe dedicar a primeira vitória no Mundial. A competição começa hoje com o jogo de abertura entre México e África do Sul, agendado para as 8 da noite.
3: Obrigada, Miguel Aia. Miguel Aia começou logo amanhã muito animado, não é? Porque o
0: com
3: microfone...
0: Os técnicos...
3: Eu aqui ao pontapé à máquina.
0: Eu estive aqui a correr nestes estúdios. Eu já estava ofegante no início deste noticiário, mas acho que até não correu muito mal.
3: Mas olha, aguentaste aqui firme. Então, olha, para quem não percebe nada disto de rádio, imagino que é eu, não é? Colega, estou aqui sentada a levantar a via do meu microfone e quase ao pontapé ao botão e o botão não estava ativado.
0: E isto logo às 7 da manhã, o que não é nada fácil.
3: É assim, já a partir daqui é sempre a crescer.
0: Tudo pode acontecer,
3: Miguel.
0: É isso mesmo.
3: Daqui a meia hora voltamos a falar contigo. Mais notícias em m80.pt. Daqui a pouco vamos convocar a nossa Cláudia Capela. Vamos espreitar o trânsito e também o tempo. E vem aí os Pretenders.
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2: 7 horas e 7 minutos, está na altura de perguntarmos, para já dizer bom dia à Cláudia Capello, para início de conversa.
3: Muito bom dia.
2: Olá, bom
3: muito dia.
2: Vamos então espreitar o trânsito, minha querida, porque certamente o meu palpite é que hoje até nem seja assim tão complicado, derivado a algumas pessoas terem usado o feriado, uma ponte e umas férias, não sei.
3: Sim. Em princípio, menos movimento, já se verificou no início da semana, ainda assim vão sempre ocorrendo situações que complicam mais a circulação. Neste momento é isso mesmo que está a acontecer em Lisboa. Há notícia de uma ocorrência na segunda circular no viaduto do Campo Grande, que está já a complicar a ligação Benfica-Aeroporto. Atenção à aproximação às Torres de Lisboa e entre as Torres de Lisboa e o viaduto Eixo-Norte-Sul e até ao local, o trânsito já está acumulado e com maior demora. Para a ponte 25 de Abril se está a intensificar-se nas ligações Sul, se há dois já com o trânsito mais lento a partir dos viadutos do Feijó, acesso às portagens, também já com alguma resistência no acesso do IC20. No IC19 também já lento entre Terceira e Queluz para a reta dos comandos da Amadora, ligação Sintra-Lisboa, um aumento de intensidade nas restantes ligações, acessos principalmente na A5 na zona do Oeiras, mas ainda sem paragens, e também na Autoestrada do Norte para Sacavém. Mais a sul, em Alcácer do Sal, esta manhã notícia de um acidente no IC C1, é ao quilómetro 575, na zona de Albergaria, em Alcácer, antes de Castelo Ventoso, no sentido norte-sul. Cidade do Porto, o trânsito já está mais intenso em Gaia, no acesso à Ponta Rábida, e depois mais lento para Francos, a partir da zona de Bessa Leite, na VCI, e também o acesso à VCI a partir da A3 já se faz com maior resistência. E para a troca de informações, ao longo do dia, 820-20.
2: Obrigada, minha querida, e até já.
3: Até
2: seguimos
3: já
2: para a previsão do estado do tempo. Hoje, céu pouco nublado ou limpo, com subida acentuada da temperatura. Portanto, sim, em alguns pontos do país vai estar mesmo muito, muito quente. É alertar quem de direito. É, aliás, por aí que vamos começar, pelas temperaturas mais altas. Alô, Santarém e Évora, 38 graus de máxima previstos para hoje. Beja, 37. Coimbra, Lisboa e Porto Alegre, 36. Braga e Castelo Branco, 35. Leiria e Setúbal, 34. Vila Real e Faro, 32. Porto vai chegar aos 31, Bragança 30, Guarda e Sagres 29, Viana do Castelo 28, Aveiro e Sines 27, Funchal vai chegar aos 26 graus, Ponta Delgada aos 22. Aliás, é nos Açores, em princípio, o único sítio onde haverá risco de chuviscos. No ar, muito bom dia, são 7 horas e 10 minutos. 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Eu sou a Ana Moreira, cá estou eu, aqui, fiel a si. O nosso Paulo Fernandes regressa de férias. Yay! Próxima segunda-feira. Já estamos em contagem decrescente, não sei quanto assim, mas eu já sinto muita, muita falta do nosso Paulo Fernandes, a da loucura boa dele, mas já faltou mais. Até lá, tem-me a mim, tem a Susana Romana, tem o Paulo Rico também, a nossa equipa de produção, neste caso a Camila, hoje já toda equipada a rigor para este início de Mundial, que é hoje. Já lá vamos falar sobre o assunto. Para já arrancamos com a música, que eu sei que é isso que precisa neste momento, e entramos com Pretenders, pode ser? Don't Get Me Wrong, nas manhãs da M80. Bom dia, boa sexta-feira. O fim de semana, boa sexta-feira, eu a dar-lhe boa quinta-feira, o fim de semana ali a aparecer, tão bom dia, deixe-se ficar.

Muito bom dia, 7 horas e 15 minutos. Boa quinta-feira, seja bem-vindo às manhãs da M80. Eu sou a Ana Moreira e hoje viemos coloridos, a rigor, porque começa o Mundial de Futebol e por isso nós decidimos perguntar à equipa quem é que eles acham que vai chegar à final, já que tudo está em aberto neste preciso momento, não há grupos, não há fases, não há nada. O vídeo está lá nas nossas redes sociais, passe por lá e veja os palpites de cada um, se concorda, se não concorda, se calhar já aconteceu isso numa jantarada em casa, ou já foi jantar fora com a família ou com os amigos e já toda a gente tem assim um palpite e quando se fala no assunto é tipo, quem é que vai chegar à final? Eu não estou a perguntar quem é que vai ganhar. Eu estou a perguntar é que países vão à final. Depois de ver o vídeo e depois de pensar sobre o assunto, envie-nos um áudio para o WhatsApp, aqui da M80 910 25 80 81, e partilhe connosco desde já qual a sua visão para a final do Mundial de Futebol este ano. 910 25 80 81. Vamos ver para onde se inclina, para onde se inclinam, na verdade, os ouvintes da M80 no que toca à final do Mundial. Agora temos os GNR nas manhãs da M80, de longe, a música da sua vida.

0: GNR nas manhãs da M80, estamos a abraçar este arranque do Mundial hoje. É certo que a nossa equipa só começa a prestar provas para a semana, mas já está a valer, já estamos imbuídos do espírito. Resta saber quem é que vai à final. Foi este o desafio que lançámos a toda a equipa da M80. O vídeo já está no nosso WhatsApp, no nosso Instagram, basta procurar por nós, M80 Rádio. Até o Paulo Fernandes de férias arrancou com o seu palpite para quais as duas nacionalidades no final. Temos aqui no WhatsApp já algumas mensagens, vamos ouvir.
1: Bom dia, Ana, daqui Nuno da Figueira da Foz. Ainda não vi o vídeo, mas vou dar já o meu palpite. Final vai ser Portugal-Espanha, Portugal ganha 2-0. Bom trabalho, bom fim de semana.
0: Obrigada. Vamos ouvir a Filipa.
2: Bom dia, Ana.
0: Olá. Olha,
2: eu, como sendo portuguesa, claro que qualquer que a seleção chegue até ao fim, mas ainda assim eu acho que vai ser França-Espanha. Cheira-me que é esse o meu palpite.
0: Ok, já estou a começar a tomar nota, a ver se fica aqui um ponto da situação dos ouvintes da M80.
3: Olá, bom dia M80.
0: Olá,
3: bom dia, Ana. Para mim, se não houver confrontos entre si, sem dúvida, final, perdoem-me os portugueses, vai ser Noruega-França.
0: Ah!
3: Bom dia.
0: Bom dia, Hugo. Há muita expectativa na Noruega, sobre a Noruega, como quiserem. Não sei, 910, 25, 80, 81, vá. Quem, na sua opinião, vai à final do Mundial? 910, 25, 80, 81. Aposto que é já uma conversa que aconteceu em casa, jantaradas com amigos, com familiares, é ou não é? Já não se falou sobre o assunto? Para já, OMC ao Bazaar. 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

0: MC ao Bazar nas manhãs da EM80. Bom dia, estamos a falar do Mundial, não se fala de outra coisa, a verdade é essa. E estamos já na reta, na rampa de lançamento. Hoje começa então esta competição. Fizemos um vídeo, andamos a perguntar a toda a equipa da EM80 quais são os países na final. O meu palpite é um Portugal-França, ainda não tinha dito, mas eu acho que vai ser um Portugal-França. O Paulo Fernandes, de férias lá no Paraíso, também participou. Toda a equipa deu então o seu palpite e, claro, falta o seu, através do WhatsApp 910-25-80-81. Vamos ouvir a Ana Sofia. Qual é o palpite para a final, Ana?
1: Bom dia, Ana. Bom dia.
0: Bom dia.
1: Então, o meu palpite, quem vai à final, vai ser Portugal-Brasil. Gustavo, Portal Brasil. Beijinhos.
0: Ah, era giro, ainda por cima, não é? Países irmãos, era bonito. Também subscrevo. se depender de mim, também subscrevo. 910 25 80 81, José.
2: Ora, bom dia.
0: Tudo
2: Ana,
0: bem?
2: Bom dia, EM80. Pois para mim, quem vai à final do Mundial é Portugal-Argentina.
0: Ah.
2: E o nosso Cris vai ganhar 2-1. Ou Messi. Bom dia.
0: Bom dia, José. Eu falei que esta é uma temática que está a acontecer em muitas jantaradas, familiares, entre amigos, estas discussões. Ainda ontem, no almoço de família com amigos, ouvi dizer que, tipo, nos Estados Unidos, que também iam contribuir ou ajudar para que este confronto Messi e Ronaldo acontecesse e que, de facto, fosse a final destes dois. Eu aceito. Não tenho problema nenhum com isso. Desde que se chega à final, para mim está tudo bem. 910 25 80 81. Diga-nos então quem é que acha que vai chegar à final do Mundial. Se quiser uma inspiração, procure por nós no Instagram. Aproveita e segue-nos, porque não? E veja então o palpite para a final de toda a equipa. Para já, seguimos com música, claro. Esta é dos The Calling, Wherever You Will Go, nas manhãs da EM80. Boa!

0: 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Paulo Fernandes, Ana Moreira e Suzana Romana.
1: E agora também Miguel Aia. Vamos atualizar as notícias e todo o país vai estar sob aviso amarelo. Mas agora sim com a tua música por baixo.
2: Ok, vamos ver.
1: Estavas a sentir, não faltava
2: estava.
1: Qualquer coisa.
2: Nem seria a mesma coisa.
1: Ah, esta é a tua música, Miguel.
2: Exatamente. A partir das 9 da manhã, todos os distritos de Portugal Continental vão estar sob aviso amarelo de tempo quente. O aviso termina às 6 da tarde de sábado. Hoje, 100 concelhos de 12 distritos estão em perigo máximo de incêndio rural. E há um fogo a destruir mato em terras de Boro, no distrito de Braga. Está a mobilizar mais de 70 operacionais. Segundo a Proteção Civil do Cávado, começou perto das 8 da noite de ontem e o acesso é a principal dificuldade no combate às chamas. O fogo não está perto de povoações nem há vítimas. Já o incêndio em Odemira, que tinha começado ontem de manhã, foi dominado já perto da meia-noite. A Ministra do Ambiente esclarece que o apoio de 1.500 euros para limpar árvores caídas não é uma medida geral. Maria da Graça Carvalho diz que é apenas para os municípios afetados pelas tempestades.
3: É uma ajuda extraordinária que o PRR, portanto, numa ação conjunta minha, do Sr. Ministro da Agricultura, com a apoiar o Sr. Ministro da Administração Interna, estamos a fazer para, com financiamento que ainda temos disponível do PRR, ajudar estes 26 municípios que sofreram muito e que, como estão a ver, os caminhos estão limpos, mas há muitas árvores, principalmente as maiores, o que é muito triste, que estão no chão, precisam de ser removidas para que depois tudo comece a renascer.
2: As câmaras municipais têm até ao próximo dia 29 para apresentar candidaturas a este apoio especial. Portugal venceu a Nigéria por 2-1 em Leiria no último jogo de preparação antes do Mundial de Futebol. A competição começa hoje. O jogo de abertura entre México e África do Sul está agendado para as 8 da noite.
1: Obrigada, Miguel. Às 8 horas voltarás. Até lá, tem sempre o nosso site, m80.pt. Agora sim, Cláudia Capela, vamos espreitar novamente o trânsito.
4: Sim, que está agora ainda mais complicado na segunda circular, com a informação agora de duas ocorrências no sentido Pinamanique, aeroporto. Já aqui tinha dado conta de uma situação no viaduto do Campo Grande, a afetar o trânsito a partir das Torres de Lisboa, e agora um pouco antes da saída para a Estrada da Luz, a notícia de uma outra ocorrência, informação de acidente, também já a complicar o trânsito a partir da zona do Fonte Nova. Portanto, duas situações a dificultar em ligação Pinamanique-Aeroporto. Para chegar a Pinamanique a partir do IC19, há já maior resistência na zona de Alfragide, com o trânsito lento entre Tercena e Queluz, e depois abrandamento ao longo da reta dos comandos da Amadora. Há também já mais trânsito a partir da área de serviço em Oeiras, na A5, com resistência para Linda a Velha, e depois na chegada à zona da Pimenteira, em direção ao viaduto Duarte Pacheco e a Moreiras. Também agora a informação de ou acidente ou avaria a complicar mais o trânsito no nó da Pontinha. Atenção na Cril, no sentido Sacavém-Algés, logo a seguir ao acesso do IC16 em direção aos túneis de Benfica. No sentido inverso, mais trânsito na passagem pelo Senhor Roubado Odivelas e na entrada no túnel do Grilo. Atenção também ao sol de frente, que afeta bastante a visibilidade. Circula com muita, muita precaução. Há depois também já maior resistência na descida da Cril, Camarada Sacavém, e no início da segunda circular Encarnação, saída para o aeroporto, na ligação Sacavém-Benfica. Acesso ao Porto, mais trânsito em Gaia, já entre Santo Ovídio e o Nó de Coimbrões, ligação à Ponta Rábida, e depois entre Bessa Leite e o Nó de Francos. Na via de cintura interna, Freixo a Rábida, está também a ficar já mais acumulado a partir do Nó de Monjoia, e o mesmo nas saídas para o Porto, a partir da A3, na zona do Nó da A4, trânsito lento, tal como na Ponte de Leça, na A28.
1: Obrigada, Cláudia. Dentro de meia hora, já sabes, voltamos a aparecer.
4: Até já.
1: Seguimos para o tempo. Sim, vai estar muito calor de norte a sul do país, alguns pontos até muito, mas mesmo muito, muito quente. Vamos então às temperaturas, começamos por aí. Santarém e Évora, 38 graus de máxima, Beja 37, Coimbra, Lisboa e Porto Alegre 36, Braga e Castelo Branco 35, Leiria e Setúbal 34 de máxima, Vila Real e Faro vão chegar aos 32, Olá Porto, 31 graus de máxima previstos, Bragança 30, Guarda e Sagres 29, Viana do Castelo 28, Aveiro e Sines 27, Funchal 26, Ponta Delgada e Porto Santo vão chegar aos 22 graus e sim, o céu vai estar pouco nublado ou limpo.
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1: Ora viva, são 7 horas e 34 minutos. 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Deste lado, Ana Moreira consigo, já a falar sobre o Mundial. É isso que nós queremos. Palpite para quem vai estar na final. 910 25 80 81 é o nosso número do WhatsApp. Queremos ouvir esse palpite que com certeza já partilhou com amigos ou familiares. Vamos fazer a ronda de 4 palpites seguidinhos. Começamos com o Fernando.
5: Bom dia, M80. Aqui fala Fernando de Olhão. E para mim, para a final, vai ser Portugal-França.
1: Também
5: e ganha Portugal, com certeza.
1: Ai, também espero que sim. Obrigada, Fernando. Soraya?
6: Bom dia, Aninha. Bom dia,

0: Uma melancolia com guitarra, que bom. Garbage nas manhãs da M80. Atenção às horas, nada de atrasos. Faltam 20 minutos para as 8 da manhã. Estamos já a projetar ou a manifestar quem queremos encontrar na final do Mundial. Quem queremos encontrar, não. Vamos fazer isto direitinho, até porque há pessoas que acham que Portugal não chega à final. Está tudo certo, viva a liberdade. Todos nós podemos dar a nossa opinião. Aliás, há pessoas na equipa da M80 que não colocam Portugal na final e esse vídeo pode ver nas nossas redes sociais, portanto no Instagram M80 Rádio, procure por nós e veja quem é que a equipa da M80 acha que chega até à final. Para já, no nosso WhatsApp, Portugal está na final, certamente, e agora fazemos mais uma ronda, começamos pela Ana.
1: Alô, Aninhas, bom dia. Bem, para mim, uma final assim mesmo boa, era Portugal-França, claro, Portugal a ganhar.

0: Só mais uma vez. Beijinho.
1: Olha, ainda por cima está quase a fazer. Era mais um número redondo, não é? Há 10 anos nós ganhamos, não é? O europeu, e agora fazia sentido, também acho. Vamos ouvir o André.
2: Diogo Costa na baliza. Ruben Dias é central. Nuno Mendes faz a linha. Defensores de Portugal.
1: Bem.
2: A final é Portugal. Bom dia. A final é Portugal-Holanda.
1: Holanda, ok. André.
2: Ganhamos 2-0.
1: Muito bem.
2: Trau. Um bom dia a todos.
1: Obrigada, André. Isto é tudo a propósito dos meninos do barco, não é? Esta é a música que eles cantaram.

0: Adoro, adoro. Eu acho que toda a gente ficou rendida a esta, este. Foi tão espontâneo e tão natural e tomou conta das redes sociais. Parabéns, meninos do do barco, porque esta versão está incrível para o Mundial, sem dúvida. Vamos ouvir ainda o Tiago.
1: Bom dia, Moitita. Aqui quem fala é o Tiago. E o meu palpite vai ser Portugal-Espanha. O grande confronto final. Bom fim de semana a todos.
0: Obrigada, Tiago. Ainda dá tempo. Vamos ouvir a Catarina.
2: Olá, Ana. Bom dia.
0: Tudo bem, Catarina?
2: Nós na empresa temos uma aplicação desenhada de propósito para isto, para fazermos as nossas apostas, e há prémios para quem fica com os três primeiros lugares de pontos. Eu queria muito que fosse uma final Portugal-Argentina. Só porque a Argentina é dos meus países preferidos, Portugal, obviamente. Mas adorava também ver a despedida de um Ronaldo Messi.
0: Era, não era?
2: Beijinhos!
0: Digno de livros. Quem sabe? Quem sabe? 910-25-80-81. Envie o seu palpite. Quem é que acha que chega à final? Agora há Blind Zero, Slow Time Love. Eu acho que o nosso Paulo Rico já cá está. Vamos chamá-lo para ele dar o seu parecer. Já tenho aqui uma final possível, mais vezes mencionada. Já lá vamos. Agora, Slow Time Love.

0: Time Love, Blind Zero nas manhãs da M80, cerca de 15 minutos para as 8. Estamos a perguntar quem é que acha que chegará à final no Mundial que arranca hoje. Já temos muitos palpites. Vamos fazer agora uma ronda pelos Brunos. São três Brunos.
1: Bom dia, M80. O meu palpite para o Mundial, eu gostava de uma final Portugal-Brasil. E Portugal a ganhar 2-0, mas devido à equipa do Brasil está muito fraquinha, vai ser complicado. Mas pronto, era o meu palpite, gostava que fosse assim. Bom dia para todos, boa quinta-feira.
0: Obrigada, Bruno. Vai mais um Bruno.
2: Bom dia, Ana, é o Bruno de Vila Praia de Âncora.
0: Olá.
2: Para mim, a final de sonho era Portugal-Argentina, é a última dança da Ronaldo e de Messi.
0: Era lindo. Mais um Bruno.
3: Olha, eu acho que vai ser uma final bem portuguesa e bem em língua portuguesa, está bem? Entre Brasil, Portugal, e vamos ganhar, como é óbvio, está bem? Um abraço, boa semana.
0: Obrigada, um beijinho. 910-25-80-81. Daqui a pouco temos Lip Sync e depois vamos falar com o nosso Paulo Rico para ele ver o que é que acha de todos os palpites que surgiram aqui. É tudo daqui a pouco. Não sair daqui. Estas são as manhãs da M80, são uma oferta by Europa, o seu banco de confiança. 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
14: Na verdade, não é um Paulo Fernandes, que regressa só segunda-feira, mas é um Paulo Rico. Bom dia!
15: Bom dia, bom dia.
14: Então, hoje arranca o Mundial, já vamos falar sobre isso de certeza na linha de passe, mas estamos a desafiar os ouvintes a dizer quem é que acham que chegará à final.
15: Ui!
14: Exatamente. Há muito Portugal na
15: tenso,
14: final.
15: Tenso.
14: Eu já fiz saber que há opiniões que divergem se Portugal chega à final ou não. Toda a gente tem direito a essa opinião.
15: Todas são legítimas.
14: Todas. E esse vídeo já está no nosso Instagram.
15: Já vi essa primeira a abrir as possibilidades.
14: Porque eu estou tipo a lançar o mote. Tínhamos pensado neste tema para as manhãs e tipo, bora lá perguntar a toda a equipa para ver como é que
15: quase
14: elas
15: toda
14: param.
15: Toda a gente diz Portugal, acho de reparar.
14: Toda a gente e mesmo as opiniões que chegam, por exemplo, olha, vamos fazer, os nossos ouvintes andam em bando. Então, tivemos uma ronda de Brunos, agora é uma ronda de Carlas. Vamos ouvir a Carla número 1.
16: Bom dia, daqui fala a Carla. Afinal, o que eu gostava que acontecesse era Portugal-Brasil. Vamos ver.
14: Pronto.
16: Beijinhos a todos e um bom dia de trabalho.
14: Obrigada. Depois temos outra Carla com o prognóstico do filho.
17: Bom dia, mãe, tenta falar, Carla. Então, Mundial, meu futebolista, que acabei de deixar na escola neste preciso momento, que joga futebol e que treina futebol, diz-me que nós vamos ganhar. Só podemos ganhar contra Espanha, França ou Alemanha, julgo que ele me disse. E o prognóstico dele é que Portugal vai ganhar 2-1 à França.
14: Pronto.
17: Esperemos que assim seja.
14: Também, Carla.
17: E beijinhos para todos. Bom dia.
15: Assinava já para baixo.
14: Esse é o meu palpite.
15: Assinava já.
14: Eu acho que vai ser Portugal-França. Mas assim, de todas as participações até agora, há muito. Portugal-França, Portugal-Brasil, Portugal-Argentina no mundo assim...
15: Encantado.
14: E Portugal-Espanha também. Tem aqui alguém que escreveu, segundo os Simpsons, ganhamos nós a final.
15: Então pronto, está feito, não precisamos de competir. Sei que a Susana Romana dizia que era Escócia e uma final a três. Escócia,
14: Cabo Verde e Portugal. Sim.
15: Eu acho que não dizia Portugal, mas
14: dizia.
15: Ok. Então,
14: olha, pronto. O que é que tu achas destes palpites?
15: Manifestei a minha intenção era que Portugal fosse à final e ganhasse. Uhum. Sinceramente, não acredito. Lamento se iludir, mas não acredito. Estou mais numa de França e Espanha como favoritas.
14: Ai, que seca!
15: Mas é verdade, a França tem uma seleção inacreditável. Espanha é a equipa que joga melhor coletivamente. E depois não podemos esquecer de uma Alemanha, Argentina, o próprio Brasil, são as principais candidatas. Portugal vem, na minha opinião, num segundo ou até terceiro de grau.
14: Então, quem é que achas que vai surpreender? Eu tenho um palpite. Noruega.
15: Noruega.
14: Também.
15: Olha, estamos juntos.
14: Noruega vai arrasar.
15: Esperemos. Eu gostava muito que a Noruega fosse muito longe, sinceramente.
14: Então pode ir longe, Paulo Rico. Não há problema nenhum. Fica Portugal-Noruega, não se fala mais nisso. Está fechado?
15: Está feito. Portugal-Noruega. Ou Portugal-Cabo Verde. Por que não Portugal-Cabo Verde?
14: Isso era
15: de sonho.
14: Para mim, tudo o que for país irmão seria lindo. Portanto, seria Brasil, lindo. Cabo Verde era ótimo.
15: Mas olha, Cabo Verde, mesmo que não vá muito longe, vai fazer a festa de certeza absoluta em todos os jogos. Vai ser um colorido nas bancadas incrível antes, durante, pós, vai ser espetacular.
14: Opa, só sou eu que estou a começar a ficar entusiasmada. Eu que estava em negação, porque derivado a árbitros que não conseguem embarcar, derivado a haver tratamento especial para uma seleção e para outra não, uma pessoa fica assim um bocado perdida no que está a ver a acontecer, mas uma pessoa entra em modo futebol, depois já não vê mais.
15: Depois é aqueles batuques nas bancadas, tudo, as vuvuzelas, se for necessário, os coloridos, as danças.
14: Não, vuvuzela, não.
15: Tudo o que acontece nas fan zones, enfim, vai ser espetacular e com muitas seleções. Vamos falar disso daqui a pouco também com a minha Paula.
14: É isso mesmo. Muito obrigada pela sua consultadoria, Paulo Rico, é sempre um gosto. Até já, agora só para ti, Funky Town, Lip Sync. Tão bom. Faltam 3 minutos para as 8. Bom dia, temos de longe a música

0: Funky Town Lip Sync nas manhãs da M80. Miguel Ai, isto hoje tem tudo para correr mal, porque eu, além de ter dormido mal e porcamente, o botão do microfone, opa, logo mal começamos, também não estava a dar. Há pouco, em vez de consultadoria, disse consultoria. Estou farta de dizer boa sexta-feira, portanto, temo o
1: era
0: pior.
1: Bom, mas era mesmo muito bom se fosse já sexta-feira. Era tão bom, mas pronto.
0: Mas pronto, estamos. É isso, ainda por cima, como estamos a falar sobre futebol, uma pessoa fica entusiasmada e perde um pouco o norte. Miguel, antes de avançarmos para as notícias, quero saber o teu palpite para a final.
1: Portugal.
0: E?
1: Espanha.
0: Ok.
1: Eu acho que um duelo ibérico seria o ideal.
0: Pronto, é só
1: isto.
0: É só isto que eu queria. Muito obrigada, é só isto. 8 horas e quase 2 minutos. Vamos então atualizar a informação. Infelizmente, em destaque, não é bom. Há um incêndio a dar trabalho às autoridades.
2: Em Terras do Boro, ou no distrito de Braga, que começou perto das 8 da noite de ontem, está a destruir mato com grande intensidade devido ao vento, segundo a Proteção Civil do Cávado. O fogo mobiliza mais de 70 operacionais e terá um reforço de meios nos próximos minutos. Não está perto de povoações, nem há vítimas. Já o incêndio em Odemira, que tinha começado ontem de manhã, foi dominado perto da meia-noite. Hoje, sem conselhos, de 12 distritos estão em perigo máximo de incêndio rural por causa do tempo quente. Todo o país entra em aviso amarelo a partir das 9 da manhã. O aviso termina às 6 da tarde de sábado. Os Estados Unidos atacaram esta noite vários alvos no Irão, alegam autodefesa. Ana Lucas.
3: O Comando Central norte-americano diz tratar-se de uma resposta à agressão injustificada e contínua do Irão. No início da semana, um helicóptero norte-americano foi atingido por um drone perto do Estreito de Hormuz. Entretanto, Teherão diz que o Estreito de Hormuz está encerrado, mas os Estados Unidos negam. Teherão avança que atingiu dois navios que tentaram atravessar o Estreito. Entretanto, a resposta iraniana já surgiu e foram atacadas bases norte-americanas no Bahrein, Kuwait e Jordânia.
2: O espaço aéreo do Kuwait chegou a estar fechado, mas já foi reaberto. O Presidente da República vetou o decreto sobre as regras de utilização de bandeiras em edifícios públicos. António José Seguro devolveu ao Parlamento e vai divulgar os motivos depois da Assembleia da República os conhecer primeiro. Em causa, o diploma que pretendia proibir que fossem hasteadas em edifícios públicos bandeiras de natureza ideológica, partidária ou associativa. Portugal venceu a Nigéria no último teste para o Mundial de Futebol. 2-1 foi o resultado final em Leiria, que se encheu de adeptos para apoiar a seleção nacional. Catarina Leite.
4: Muito apoio e confiança na seleção portuguesa, que procura o primeiro título mundial de futebol. E os adeptos acreditam mesmo que vai dar Portugal.
5: Acho que vai ser campeão, porque tem dois jogadores muito bons, quer dizer, três: Vitinha, João Neves e Cristiano Ronaldo.
6: E o pai?
7: Sim, estou muito confiante para sermos campeões do mundo, finalmente.
4: Apesar dos remates falhados, Cristiano Ronaldo foi um dos mais aplaudidos em Leiria. O capitão, que aos 41 anos vai para o sexto Mundial consecutivo. Uma coisa é certa, apoio não vai faltar a toda a equipa, mesmo daqueles que não nasceram em Portugal, mas sentem o país.
8: A gente torce para ser campeão, né? Se não for, vai chegar quase perto. Esse ano vai ser nosso. Vai dar Portugal, vai sim.
2: Portugal viaja para os Estados Unidos amanhã para participar no Mundial. A competição começa hoje. O jogo de abertura entre México e África do Sul está agendado para as 8 da noite.
0: Obrigada, Miguel Aia. Contamos contigo por volta das 8 e 4 minutos. A consultoria possível.
1: Muito bem.
0: E bem, é muito bem. Daqui a pouco vamos ao trânsito e também ao tempo. Não sai daí.
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13: 8 horas e 9 minutos. Cláudia Capela, como é que estamos de trânsito para esta altura?
14: Nas ligações à cidade do Porto, recebemos a informação de acidente na Via Norte, Nacional 14, ao quilómetro 3, é na zona da Efaseca, a afetar mais o trânsito no sentido Maia-Porto. Também há A3 com fila em Águas Santas, até às saídas para a circunvalação e via de cintura interna, que continua com o trânsito acumulado Freixo a Rábida a partir do nó de Bonjoia, sentido inverso ainda dificuldades em Coimbrões, dificultar o acesso da A44, entrada na A1 em direção ao tabuleiro da Ponta Rábida e depois em direção ao Nó de Francos, ligação com a Avenida AEP, também o trânsito lento, tal como na A28 na Ponte de Leça. Quanto à zona centro, a informação de acidente na Figueira da Foz, na zona de semáforos em Maiorca, na Nacional 111, atenção à circulação nesta zona. Lisboa, maiores dificuldades na segunda circular, já esta manhã notícia de acidente antes da saída para a Estrada da Luz e também indicação de viatura imobilizada em via central no viaduto do Campo Grande, isto no sentido Pinamanique Aeroporto. Há trânsito demorado a partir do Estádio da Luz. Está agora a ficar também já mais lento no sentido inverso, a seguir ao acesso do relógio em direção ao Campo Grande e eixo Norte-Sul. A viatura parada agora na via do acesso do IC16, isto no Nó da Pontinha, no IC17, na Cril, no sentido Sacavém-Alxés. Tem estado a dificultar mais o trânsito a partir da zona comercial de Odivelas e, claro, também o acesso Belas Pontinha através do IC16 para os túneis de Benfica. No sentido inverso, está compacto na entrada no túnel do Grilo e depois na descida de Camarato para Sacavém. Mais trânsito entre Alfragide e Pinamanique no IC19. Atrás há só um pequeno abrandamento na zona do radar em Queluz e na reta dos comandos da Amadora. Também na passagem pelo Nó da Crel, Estádio Nacional, mais acumulado na parte final da A5 e fila para a Ponte 25 de Abril, ainda nas imediações do primeiro viaduto do Feijó.
13: Obrigada, Cláudia. Às 8h30 voltamos a falar. Agora seguimos para a previsão do estado do tempo e hoje vai ser um dia bem quente, céu pouco nublado ou limpo, mas lá está, com as temperaturas em alguns pontos bem altas. Vamos começar pelo ponto mais fresco, que será a Ponta Delgada, com 22 graus, Funchal 26, Aveiro e Sines 27, Viana do Castelo 28, Guarda e Sagres 29 graus de máxima, Bragança 30, Porto 31, Vila Real e Faro 32, Leiria e Setúbal 34 graus de máxima, Braga e Castelo Branco 35, Coimbra, Lisboa e Porto Alegre 36, Beja 37 de máxima, Santarém e Évora serão os pontos mais quentes, com 38 graus. É muito alto, avise quem de direito, quem precisa ser avisado para ter algum cuidado. Olá, muito bom dia, 8 horas e 12 minutos. Estas são as manhãs da M80, que são uma oferta by Europa, o seu banco de confiança. 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Deste lado, Ana Moreira, que dormiu pouco, ok? Se só chegou agora, muito, muito percalço está a acontecer neste programa. Ainda há pouco, era sexta-feira, o Miguel Laia, em vez de lhe dizer que regressava às 8h30, disse que regressava às 8h04. Portanto, olha, é já um pedido de desculpas de avanço, porque quem dorme pouco sofre estas consequências. Mas vamos acordar todos com o Seesta de trás para a frente. Daqui a pouco vamos então desafiar o seu conhecimento musical. Basta-lhe ouvir um acorde e sabe logo que música é. Hoje é toda vivaça. É verdade, a música é toda a puxar para cima. Fica já a nota feita. Agora há Nick Kershaw, I Won't Let the Sun Go Down on Me, e toca assim nas manhãs da M80. Bom dia, boa quinta!

0: sem esta, nem farejar de trás para a frente.
1: É isso mesmo, vamos já arrancar com o Sei Esta de trás para a frente. Estamos então a postos para testar o seu conhecimento musical. Às vezes basta um timbre, uma guitarra ou até um toque de bateria e aí sim sabe logo que música é. Eu avisei que ia ser uma música vivaça e é. E não posso dizer muito mais do que isto, porque senão estraga-se a jogatana, como o nosso Paulo Fernandes diz. O importante é que teste a sua capacidade de descobrir qual a música quando ela está colocada, lá está, de trás para a frente. Estamos prontos então a aumentar o volume do rádio. A música do dia é esta aqui. Não posso passar muito mais, não é? Já deu para perceber o ritmo. Eu disse que era vivaça. Isto é tipo eufemismo, porque é muito, é assim, a partir tudo. Vamos lá, mais uma vez. Que música é esta, senhoras e senhores? 910-25-80-81, que música é esta? Estou à espera do seu palpite. Enquanto isso, ficamos muito bem acompanhados com o Moloco. Aqui está Sing It Back. Nas manhãs da M80, temos cá tudo. Tudo o que importa está cá. Temos de longe a música da sua vida.

0: bem fresquinha, maloca para esta quinta-feira com sintomas de segunda-feira, mas que não é, porque estamos muito pertinho do fim de semana. Sing It Back nas manhãs da M80. Estamos a jogar o Sei Esta de Trás para a Frente. Música do dia é esta aqui. E depois o José diz o seguinte:
1: bom dia, Ana.
0: Tudo bem?
1: Olha, isso tem muito Ricky Martin, não?
0: Pois
1: beijinhos, daquele dia do Porto.
0: Um beijinho, José. Não sei. Acha que isto é Ricky Martin? Eu disse que era vivaça a música. Eu ajudei logo, não é? Eu ajudei logo. Vamos ouvir a Lara.
2: Olá, M80. Bom dia. A música é do Ricky Martin, aquela do Assis Maria. Nananinanina. Bom dia, daqui é a Lara. Beijinhos.
0: Beijinhos, Lara. Então acha que poderá ser a Maria? Ok. E se ouvirmos a Gina?
3: Bom dia, M80. Daqui é a Gina. E yeah. E a música de hoje é o Ricky Martin, The Cup of Life. Ale, ale, ale. Bom dia a todos.
0: Um beijinho para a Gina, um beijinho para a Alice, que eu ouvi a voz dela lá atrás. Será? Eu não vou dizer nem que sim nem que não. Hoje vou deixar tudo em aberto até ao final. Será que é Ricky Martin? Ou será que a música que vocês ouviram é parecida apenas? Já vamos ver. Agora, às chutes e pontapés, para sempre.

0: 4 minutinhos para as 8h30, nada de atrasos, seja bem-vinda às manhãs da M80. Sei esta, traz para a frente a acontecer, música do dia. É, fiesta! Mesmo ao contrário, uma pessoa fica assim toda ligada. A nossa Susana Romana já cá está. Bom dia, Susana.
1: Bons dias.
0: Queres ouvir alguns palpites para esta?
1: Quero sim.
0: Então vá, Andreia.
2: Bom dia, M80. Bom dia, Ana.
0: Tudo
2: Eu
0: bem?
2: Acho que a música de hoje é Vida Louca, do Ricky Martin. Tum, tum, tururum, tum, tum. Será isto? Bom
0: Vamos
2: dia a todos.
0: Ver. Olá, Ana.
3: Bom dia, Ana. Fala, Ana. Excelente dia para todos e que o Mundial comece com o pé direito para Portugal.
0: É verdade.
3: A música de hoje é do Ricky Martin. Pareceu uma Living La Vida Louca. Que isto é uma loucura!
0: Beijinho. Adoro esta energia. Ainda vamos ao Paulo.
4: Olá, bom dia, M80.
0: Oi,
4: daqui
0: oi.
4: Aqui Paulo da Quinta do Conde. Será que hoje a música tem a ver com o tema do dia? Será Ricky Martin La Copa de la Vida?
0: Não sei, eu estou a dizer. Eu vou deixar tudo para o fim só. E
1: sim.
0: Tu, o que é que tu achas?
1: Eu acho que é Copa de la Vida também, canção que para mim remete sempre, além do óbvio mundial, de parece nome de gelado. Lembras quando havia a Copa Brasil nos cadápios de gelados dos restaurantes?
0: Sim, sim, sim. Eu fiquei pela Banana Split.
1: Por isso sempre que alguém diz Copa de la Vida, para mim é nome de gelado.
0: Gelado com chantilly, claramente.
1: Que vem no fim da refeição. Não, não, daqueles que já estão pré-feitos. Aqueles que há nos restaurantes. Mas que já estão feitos.
0: Eu pensei que estavas a falar daqueles todos que é uma
1: não
0: obra
1: é um
0: de arte. Mas pronto, daqui a pouco a resposta da música do Sei Esta. É assim, se estava com sono vai deixar de ficar. É só isto que eu posso dizer.

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1: e Susana Romano. Neste caso, sem o Paulo, que só regressa na próxima segunda-feira. Isto hoje, Susana, eu dormi pouco.
2: Tem sido
1: desde as 7.
2: Tens dito bem o nome da rádio, o teu nome.
1: O nome da rádio está ok. Outras coisas, nem por isso. Seja então bem-vindo às manhãs da M80. 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O Seesta hoje tem como música... Vamos ouvir o palpite da Beatriz.
3: Olá Ana, daqui é a Beatriz e o João de Lisboa. E nós achamos que, por hoje começar o Mundial, a música que tu escolheste hoje é do Ricky Martin, La Copa de la Vida. Achamos que é assim que se chama. Beijinhos!
1: Vamos até 1998... Esta música faz-me lembrar Viagem de Finalistas.
2: A mim também.
1: Loré de Mar.
2: Sim. Salut.
1: E que fique lá tudo o que aconteceu.
2: Não havia telemóveis.
1: Graças a Deus.
2: Ainda bem.
1: Amém.

0: E são muitas as mensagens que temos recebido a dizer: ok, Ana, está bom, mas a versão espanhola é que era. E, segundos depois de eu e a Susana estarmos justamente a falar sobre isso.
1: Que isto em espanhol tem outro encanto.
0: É, tem outro encanto, é mais intenso.
1: Mucho.
0: Mucho mais gostoso. Portanto,
1: isto tudo serve antes a chamar-nos para dar aulas. Não tarda.
0: É pá, por favor. Mas tínhamos que ser em jeito de heroína oficial para tudo e para todos. E aqui está então The Cup of Life, Ricky Martin, não sei esta de trás para a frente. Agora vamos aos assuntos sérios. Já cá temos o nosso Miguel Aia. Vamos então atualizar a informação. Infelizmente falamos do incêndio em Terras de Boro, no distrito de Braga.
2: Vão ser reforçados os meios de combate a este incêndio, que começou perto das 8 da noite de ontem. Está a destruir mato com grande intensidade devido ao vento. Segundo a Proteção Civil do Cávado, o fogo mobiliza mais de 70 operacionais e não está perto de povoações nem há vítimas. Já o incêndio em Odemira, que tinha começado ontem de manhã, foi dominado perto da meia-noite. Hoje, 100 concelhos de 12 distritos estão em perigo máximo de incêndio rural. Por causa do tempo quente, praticamente todo o país entra em aviso amarelo a partir das 9 da manhã. O aviso termina às 9 da noite de sábado. A Ministra do Ambiente esclarece que o apoio de 1.500 euros para limpar árvores caídas não é uma medida geral. Maria da Graça Carvalho diz que é apenas para os municípios afetados pelas tempestades.
3: É uma ajuda extraordinária que o PRR, portanto, numa ação conjunta minha, do Sr. Ministro da Agricultura, com a apoiar o Sr. Ministro da Administração Interna, estamos a fazer para, com financiamento que ainda temos disponível do PRR, ajudar estes 26 municípios que sofreram muito e que, como estão a ver, os caminhos estão limpos, mas há muitas árvores, principalmente as maiores, o que é muito triste, que estão no chão, precisam de ser removidas para que depois tudo comece a renascer.
2: As câmaras municipais têm até ao próximo dia 29 para apresentar candidaturas a este apoio especial. Portugal venceu a Nigéria.

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3: Entra para Lisboa e mais à frente a segunda circular continua a apresentar dificuldades agora entre as Torres de Lisboa e o viaduto do Campo Grande, onde há essa informação de viatura imobilizada na via central. Também mais lento no sentido inverso a seguir ao acesso do relógio. Na Cril ainda viatura parada em via, na via do acesso do IC16. É na zona do Nó da Pontinha, está aí a afetar mais o trânsito, principalmente a ligação do IC16 Belas Pontinha no sentido Sacavém-Algés, mas também com resistência nos acessos à 8 e Odivelas para o túnel do Grilo e depois na descida de Camarate em direção a Sacavém. Para a ponte 25 de Abril, imediações do primeiro viaduto Feijó, trânsito mais lento no acesso da Autoestrada do Sul e também ainda com dificuldades no eixo Norte-Sul, agora mais acumulado a partir do viaduto da Avenida Padre Cruz em direção às Laranjeiras e Sete Rios, na entrada na cidade pela Calçada de Carris, abrandamentos na chegada ao Norte de Sacavém, na Autoestrada do Norte no Porto, também se complica na 4. Ocorreu acidente junto ao acesso A3, ao quilómetro 8, numa das vias centrais. Há trânsito acumulado a partir do túnel de Águas Santas e também lento na Via Norte entre a A4 e a Via de Cintura Interna.
4: Obrigada, Cláudia. Às 9 voltamos a falar, seguimos para o tempo. Hoje vai estar bem quente em todo o território continental, menos nas ilhas, e é por lá que começamos. Ponta Delgada vai chegar aos 22 graus, Funchal 26, Aveiro e Sines 27, Viana do Castelo 28, Guarda e Sagres 29, Bragança 30, Porto 31 graus de máxima, Vila Real e Faro vão chegar aos 32, Leiria e Setúbal 34, Braga e Castelo Branco aos 35 graus, continua a aumentar. Está muito quente hoje, lá está a risco de incêndio elevado. Coimbra, Lisboa e Porto Alegre, 36, Beja, 37, Santarém e Évora vão chegar aos 38 graus. Olá, muito bom dia, cerca de 20 minutos para as 9 da manhã. Eu sou a Ana Moreira, Susana Romana também já cá está. Daqui a pouco teremos os nossos macaquinhos no sótão, mas agora temos a música. É isso que nos move, é isso que nos traz o alento.
5: Eu devia também os macaquinhos cantar, não?
4: Não.
5: Ok.
4: Não, há exceção para os macaquinhos.
5: Mas eu faço tudo,

0: 8 horas e 42 minutos, seja bem-vindo às manhãs da M80. Temos aqui algo em mãos que não pode ser deixado para amanhã. 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
0: 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Agora, Los Hermanos com Ana Júlia.

0: Ana Júlia, Los Hermanos, nas manhãs da EM80, que são uma oferta Buy Europa, o seu banco de confiança. 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Daqui a pouco vamos mergulhar no mundo encantado que é os macaquinhos no sótão da nossa Susana Romana. Dinos, mulher, o que vai ser hoje?
1: Eu salvei o meu filho!
0: Salvaste o teu
1: salvei
0: filho?
1: Salvei o meu filho!
0: É só
1: falar disso com emoção!
0: E é só isto é que nos vais dar?
1: É só isto que vais dizer para já.
0: Okay.
1: Não o salvei, por exemplo, de uma onda, que eu não sei nadar. Se é uma onda, olha, beijinhos, faço outro.
0: E se ele fugir a andar de bicicleta, também
1: não posso ir atrás. Mas pronto, mas de resto salvei o meu filho.
0: Já vamos saber toda a verdade daqui a pouco. Aproveitar para recordar ainda que os Macaquinhos no Sótão encontra também no Rail, a aplicação que já deveria ter no seu telemóvel. 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Então, Macaquinhos no Sótão, daqui a nada.
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3: Com quem então salvaste o teu filho?
4: Salvei. Contexto. A Ana tem assistido de camarote, com algum receio no olhar, que eu topo, à catadupa de livros sobre cultos e seitas que eu ando a ler.
3: Verdade, e estou muito de veras interessada e quero ler alguns.
4: Ando a ler muita coisa sobre isso. Oficialmente é pesquisa para um trabalho, oficiosamente é porque eu amo um bom grupo de malucos.
3: Adoro
4: um bom grupo de malucos, adoro. Aliás, é um dos motivos pelos quais eu não tiro a carta de condução, porque os transportes públicos são uma reserva natural de malucos. E onde é que eu os ia ver? O Paulo foi para longe para estar a poucos metros de elefantes bebés. Eu vou para o 711 da Carris porque estou a poucos centímetros de pessoas que acham que são Jesus Cristo.
3: Ok.
4: A prova de que estou mesmo descompensadas daquela cabeça é que se eu achasse que era Jesus Cristo, nunca na vida gostava de apanhar um autocarro para ir trabalhar no meu 9 às 5. Amigos, eu sou Messias e não posso meter o dia. Está tudo maluco, tenho que ir trabalhar à mesma. Não. Eu neste momento sou uma grande especialista em seitas e por isso posso dizer com orgulho.
3: Ok.
4: E aqui está a história. Tirei com sucesso meu filho de uma seita.
3: Não.
4: Tirei. Verdade, fui lá buscá-lo. É verdade. João da Romana Carneiro, 8 anos, já não faz parte da grande ordem da caderneta do Mundial.
3: Não acredito.
4: Não faz. Mãe Coragem foi lá. Mãe Coragem resgatou.
3: Como é que Mãe Coragem conseguiu?
4: Fui buscar o meu filho às garras da Panini e disse, a criança é minha. Devolvam-me. Contexto. Eu já fiz muitas coleções do Euro e do Mundial. Gosto muitas coleções de cromos. Já fiz uma sozinha, fiz outras coisas junto com o Jorge. Já fizemos algumas lá em casa, os três. O Jorge, aliás, é um ninja, consegue sempre completar as caderetas todas. Mas nós tínhamos decidido não fazer deste Mundial em particular.
3: Mas...
4: porque não me apetece dar dinheiro à FIFA, porque são demasiados cromos, porque o preço por cromos está ao nível de um coração prensado no aeroporto. E tendo em conta tudo isto, nós achámos este ano não fazemos. Mas vai que aconteceu o quê? Algo que vários pais sabem e revêem.
3: Tiveram a entregar à porta das escolas.
4: Exatamente, claro. Andaram a distribuir a caderneta na escola dele. E ele veio para casa dizer, olha que fiz. Adorável fedejo com a casa convertida, lá está, com as seitas. Eu preferia que lhe tivessem dado na escola crack ou criptomoeda, mas deram-lhe este investimento mais desastroso ainda. Que são cadernetas de cromos do Mundial. É que são 980 cromos ao todo. É que além dos jogadores de cada seleção, e se há muitas seleções este ano, há a palha, que há sempre em todos. Fotos dos estádios, imagens da bola de futebol, o símbolo da Panini, os azulejos dos balneários, as chandes roídas pelo fotógrafo durante as sessões, as criancinhas cozeram a bola, toda a gente tem direito a fotos com cromos para encher. E tendo em conta que este ano há tantas equipas que o grande desafio já era não conseguir ir ao Mundial, um beijinho Itália, parece-me excessivo que ainda haja mais cromos para além das seleções. É muito cromo, 980.
3: E depois as douradas especial, e as dourado, prateadas não e não sei o quê. Sim.
4: A verdade também, eu não sou assim tão má, o João não liga assim tanto a futebol. Ele não sabe ao certo quem é que são os senhores dos cromos. Podiam ter posto fotografias dos membros do grupo folclórico de Santa Maria de Cabril. Ele não ia saber. Não ia saber que aquele senhor não joga a bola com a sua pancinha. Ele só se interessa, e essa era a grande coisa dele para querer fazer a caderneta, pela parte dos países.
3: Ok.
4: Aliás, o ideal para ele era, não sei se lembras, houve uma mítica caderneta nos anos 90 de bandeiras.
3: Pois houve.
4: Que se não
3: pois
4: me engano, houve. Eu andei à procura dela online e não encontrei, se não me engano, tinha o Sonic na capa.
3: Já não te consigo garantir.
4: Mas
3: não.
4: Havia a coleção das bandeiras. Isso é que tinha sido perfeito para o meu filho. Agora os jogadores, chegamos a ver, ele não sabe quem é que eles são. E por isso, nós sentámos o João, explicámos todas as coisas que é possível fazer com o dinheiro que custa a caderneta. No fundo, armámos em Pedro Anderson e fizemos-lhe um pequeno episódio direcionado do Contas Poupança. Como estás a ver, um investimento. Só que em vez de meter o dinheiro num PPR, metemos o dinheiro no idoso marido. Pronto, foi outro tipo de... E com isso, portanto, garanti que estou a passar os meus fins de semana a fazer o quê? O que me apetece, em vez de estar enfiada, como já estive antes, em sessões de trocas de centros comerciais, a descobrir se alguém tem o Rustam Assurmatov do Uzbequistão. Livrei-me, não tenho, salvei-o. Estou tão contente.
3: Já eu não posso ter o mesmo. 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
3: Eu e muito boa gente, porque...
4: Mas o teu filho provavelmente sabe o que é o Rustam Majarmatov do Uzbequistão, portanto...
3: Sabe tudo. Portanto. Tudo.
4: Ele é o líder da seita já.
3: Ele já estava em candidato mesmo. Somebody to love, os Queen. Até às 9.

0: nosso dia ficou um bocadinho melhor depois de ouvir Queen, Somebody to Love, nas manhãs da M80, que são uma oferta by Europa, o seu banco de confiança. 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E seguimos para o essencial da informação. M80. 9:02, Miguel Aia já cá está. A Zero faz um alerta.
1: A Associação Ambientalista diz que este Mundial de Futebol pode ser um dos eventos desportivos com maior pegada ambiental. Cerca de 85 a 90% da pegada carbónica resulta da deslocação de adeptos e de equipas. O presidente da Zero, Francisco Ferreira, faz um alerta para o adepto.
2: Um Mundial de Futebol com esta dimensão é sem dúvida um evento desportivo fantástico à escala do planeta, mas que nós temos que fazer um esforço muito maior e começar logo desde o início no planeamento dos locais onde vamos ter os diferentes jogos. O número de equipas é absolutamente crucial.
1: A competição começa hoje. Hoje, o jogo de abertura entre México e África do Sul está agendado para as 8 da noite. Deverão ser reforçados esta manhã os meios de combate a um incêndio em terras de Boro, no distrito de Braga, que começou ontem, perto das 8 da noite. Está a destruir mato com grande intensidade devido ao vento. Segundo a Proteção Civil do Cávado, o fogo mobiliza mais de 70 operacionais e não está perto de povoações nem há vítimas. O preço do petróleo Brent, que serve de referência na Europa, está a ser vendido esta manhã a mais de $90. Durante a noite chegou a atingir os $95,5 devido à guerra no Médio Oriente. Os Estados Unidos atacaram nas últimas horas vários alvos no Irão. Teherão já respondeu com ataques a bases norte-americanas no Bahrein, Kuwait e Jordânia. Já está nas salas de cinema o filme português 18 Buracos para o Paraíso. A longa-metragem narra um cenário apocalíptico no do Alentejo em chamas. A entrevista ao jornalista Gonçalo Palma, o realizador João Manuel Pinto e a atriz Margarida Marinho alertam para as questões ambientais que o filme levanta.
3: Outra coisa a acontecer que são as alterações climáticas. Elas existem, elas são cada vez mais fortes e estão aí, todos os anos para nos lembrar, e isso é representado tanto pela falta de água como por este fogo que às tantas aparece e deixa estas pessoas cercadas e enclausuradas na propriedade sem poderem sair.
4: Durante bastante tempo o campo representava um refúgio e neste momento deixou de ser refúgio para ser uma carga de trabalhos, porque nós não sabemos que destino é que o não urbano terá no futuro.
1: Este é o primeiro filme português a ter audiodescrição e legendas descritivas para pessoas invisuais ou com baixa visão e pessoas surdas ou com deficiência auditiva. 18 Buracos para o Paraíso já pode ser visto nas salas de cinema nacionais.
0: Obrigada, Miguel. Às 9:30 voltaremos a ouvir-te. Daqui a pouco vamos ao trânsito e ao tempo e já temos John Cougar Mellencamp para ouvir também.
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1: 9:10. Cláudia Capela, como é que estamos de trânsito?
2: Está agora bastante complicado na ponte 25 de Abril de Lisboa para Almada. Uma colisão com um motociclo e uma viatura ligeira entre o acesso das Amoreiras e Alcântara, na Avenida da Ponte, na via da esquerda. Já está a deixar o trânsito demorado a partir do final do viaduto de Sete Rios e a afetar, claro, as ligações ao Eixo Norte-Sul e à Avenida da Ponte, Amoreiras e A5. No sentido inverso, o trânsito também tem estado mais lento até à passagem pelo local do acidente. E por isso há maior resistência no tabuleiro, com lentidão a partir da subida de Almada para a Praça das Portagens. No sentido Casas Velhas Montijo, também a notícia é de acidente na A33, na zona de Pinhal de Frades, é a seguir ao acesso da Nacional 378, o acesso da Flor da Mata Fogoteiro. Há também trânsito condicionado, como disse, não só no acesso à ponte 25 de Abril na A5, mas também para as Amoreiras. Já foi resolvido o acidente no último quilómetro da autoestrada de Cascais. Há trânsito acumulado a partir do Alto Monsanto. Mantém-se a demora entre o Estádio da Luz e o viaduto Campo Grande na segunda circular sentido Benfica Aeroporto. Aí mais acumulado entre a zona do Estado-Maior da Força Aérea e o Nó de Pinamanique no final do IC19. Mas também difícil para chegar à cidade de Portimão através da Nacional 124. Ligação Monchique-Portimão, um acidente pouco antes da rotunda de acesso ao hospital, está a deixar o trânsito condicionado e já está a afetar a Nacional 125, a parte final da Ponte Nova de Portimão, entrada então nesta ligação. Há trânsito também condicionado na cidade do Porto, agora a notícia de acidente na Avenida AEP, o trânsito ainda está lento a partir da Ponte Lessa, já melhor na A4, resolvido o acidente junto ao acesso da A3, mas é a partir dessa ligação que está lento até às saídas para o Porto e mais trânsito na via de cintura interna em direção a Francos, no sentido a Rábida Freixo.
1: Obrigada, Cláudia. Às 9:30 voltamos a falar. Agora seguimos para a previsão do estado do tempo e sim, está mesmo bastante quente em alguns pontos do país. É por lá até que vamos começar. Santarém e Évora vão chegar aos 38 graus, Beja 37, Coimbra, Lisboa e Porto Alegre 36, Braga e Castelo Branco 35, Leiria e Setúbal 34 de máxima, Vila Real e Faro 32, Porto vai chegar aos 30, Bragança 30, Guarda e Sagres 29 graus, Viana do Castelo 28 de máxima, Aveiro e Sines 27, Funchal 26, Ponta Delgada vai chegar aos 22 graus e sim, o céu vai estar pouco nublado ou até limpo. No ar, olá, muito bom dia. 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Susana Romana já cá está, Paulo Rico também. Depois de ouvirmos as palavras de Paulo Rico, aviso já, há bilhetes para o teatro. Mas já lá vamos. Primeiro, o foco virado, ou melhor, o holofote, os holofotes virados para Paulo Rico. Olá, Paulo.
3: Olá, outra vez. Estivemos cá a falar um bocadinho sobre o Mundial. Começa hoje, já não há grande volta a dar, vamos falar naturalmente disso. Temos estado a ouvir os nossos ouvintes com as previsões. Sim. Sobre quem será.
4: Vais dar a tua previsão?
3: Já dei há bocadinho, já. Okay. França-Espanha. Ok. Com algum lamento, mas...
1: Eu é Portugal-França, pronto.
3: Pronto. O coração diz uma coisa, mas a consciência diz outra. Está tudo certo, mas olha, há desenvolvimentos de outras notícias também relacionadas com o Mundial, inclusive a notícia que nós falámos aqui há dois dias da senhora de 65 anos que tinha como...
1: Ah, oh, sim!
3: Ela
1: sim,
3: respondeu
1: Bruno.
3: À M80.
1: Não! Sempre famosos. Ah, que tão bom! Mas é caso para dizer, relax, chill, Paulo Rico.
4: Está tudo bem.
1: Está tudo bem.
3: Está tudo certo.
1: Está tudo certo.
3: Está tudo certo.
1: Então, as boas notícias no que diz respeito ao teatro, cá vai isto. A nossa Camila já está pronta para tomar nota do seu nome. Temos convites do...
4: Oi? Convites?
1: Oi? Oi? Convites duplos para ir este domingo às 16h ver Monólogos da Vagina com a M80 no Centro Cultural da Malaposta em Odivelas. Ou seja, ir ao teatro 16h este domingo ver então Monólogos da Vagina. Temos convites para lhe oferecer. Então, é pegar no telefone e ligar. 808-22-80-80, 808-22-80-80. Quer ir ao teatro? Ótimo, porque o teatro faz bem. E os monólogos da vagina são muito divertidos.
4: Isso mesmo.
1: Não querem acrescentar mais nada?
4: Não, não fizeste tão bem.
3: Já ouvi várias vezes, não com estas atrizes.
1: Ah,
3: com
1: recomendas?
3: Recomendo.
1: Ótimo.
3: Recomendo. O primeiro com a já falecida mãe da Julie Sargent.
4: Sim.
3: E vi recentemente, há uns poucos anos, com a Teresa Guilherme, inclusive, e agora as outras duas.
1: Pronto, não interessa. Até porque o John Cougar Mellencamp já está a cantar. Heart So Good.

0: E cá estamos nós, Paulo Rico. Avança destemidamente.
1: Sim, chegou o dia. A partir de hoje, o planeta está unido a um só idioma. Fala-se a língua mundial de futebol. Uma bola, um relvado, duas equipas, a equipa de arbitragem também. Muita cor nas bancadas. Acho que estamos todos já a começar a entrar em modo mundial. Portugal só joga quarta-feira. Já vou fazer aqui uma espécie de guia dos jogos de Portugal. Para já é um mundial diferente de todos os outros. Mais seleções, 48.
0: Muitas mais.
1: Mais jogos, 104. Um mundial pela primeira vez com três países organizadores e a segunda vez será daqui a 4 anos.
0: Connosco.
1: Incluindo Portugal. Novas regras de arbitragem. Entrada diferente dos jogadores. Penso que vai ser entrada 1-1 ao estilo NBA.
0: Okay.
1: Como foi ano passado no Mundial de Clubes. Cerimónia de início de jogo com hinos também diferentes. Já não vão estar perfilados. Vão estar à volta de uma meia lua.
2: Vão ter uma coreografia.
1: Com os hinos a ocupar quase metade de cada relvado de um lado e do outro. Em relação a Portugal, e já vamos falar, para já queria dizer que na terça-feira falei aqui da história de uma senhora de 75 anos, colombiana, surpreendida em bom quando percebeu que tinha acabado de lhe sair o cromo da Panini, portanto a caderneta do seu jogador preferido, e esse jogador preferido é português, é Bruno Fernandes. O momento foi filmado pelo neto, que tinha feito a surpresa à avó, colocou o cromo, abriu ali a saqueta e colocou ali estrategicamente o cromo, partilhou no Instagram a reação. Nós falámos aqui, fizemos uma story nas redes sociais com esse vídeo. Quem lá foi comentar? O próprio neto.
0: Oh.
1: Então, senhora, foi o neto. Agradeceu, pôs muitos corações. Saudações da minha avó, escreveu ele. Saudações da minha avó e minhas, com muito amor. E dizemos nós três, creio eu que é extensível a toda a equipa da M80, é por momentos destes que nós fazemos rádio.
0: É verdade,
1: e gostamos,
0: é verdade.
1: E gostamos tanto de fazer rádio. Falamos então de Portugal, o lema é Vai Dar Portugal, é esta a música, a frase que vai tentar levar Portugal para a frente. A Federação lançou ontem um projeto que se chama Pintar Portugal, com fan zones, ou seja, a zona de adeptos em vários pontos de todo o país, com espaços de festa, de comunidade, com cores para apoiar Portugal. Entretanto, um pouco por todo o país, já se canta uma música que já passou aqui também durante a manhã, uma música que ficou viral nos últimos dias. Um grupo de adeptos num barco decidiu recriar a música de António Variações. A música é grande, hoje passo aqui metade e amanhã a outra metade.
0: Okay.
1: Vamos a isso então.
3: Diogo Costa na baliza.

0: isto vai ficar.
1: Vai.
2: Não, vai. São os meninos do barco, não é? Eles depois têm. Não. Os rapazes, os homens.
1: Os garotos.
2: Os homens do barco. Já tem uma página no Instagram e tudo.
0: Está linda a música.
1: Faz-me lembrar, os claques britânicas também têm muito isto de pegarem músicas conhecidas e gritar nos jogos.
0: Sim, adulteradas.
2: Eu acho isto espontâneo. E a parte do vento, eles estarem num barco a cantar isto e o vento.
0: Estão num barco a beber cerveja, penso eu.
2: Água.
0: Estão num barco a beber água. Em relação à música, à segunda parte, nós confiamos no Careca, uma coisa assim, acho que é forma. Carinhosa, como trata o nosso selecionador. Portugal ganhou ontem. Jogou ontem e ganhou a Nigéria, jogo particular. Hoje é folga, os jogadores vão estar com as famílias, recuperar forças. Amanhã partem para os Estados Unidos. Jogos de Portugal. Primeiro jogo, quarta-feira, com o Congo, às 6 da tarde. Segundo jogo, às 6 da tarde, de dia 23, uma terça-feira, com o Uzbequistão, bastriante. Terceiro jogo, aliás, dia 27 para 28, um sábado para domingo, à meia-noite e meia, com a Colômbia.
2: Pronto, okay.
0: São só estes três jogos.
2: Como é de sábado para domingo, dá para nós recuperarmos o sono no domingo.
0: Sim.
2: Okay.
0: Entretanto, a Federação lançou ontem, e vamos terminar com esta, o vídeo de apoio da seleção para o Mundial. É um vídeo, eu penso que a narração é do Pepe Rapazote, parece-me, vocês vão me confirmar ou não daqui a pouco. Um barco a atravessar o Atlântico e ultrapassar marés. E no final, dezenas de barcos a chegar a Nova Iorque, sendo que do outro lado, e eu fiquei a saber isto ontem, do outro lado vê-se Terreiro do Paço, com a Estátua da Liberdade no meio do Rio Tejo e Nova Iorque do outro lado.
1: Pois, eu vi a Estátua da Liberdade, não percebi que estava no Terreiro do Paço.
0: Pois, no Terreiro do Paço. Eu vivo em Nova Iorque. Fiquei a perceber ontem.
1: Pois é.
0: Eu vivo do outro lado do Terreiro do Paço.
1: Privilégio.
0: Eu vivo em Nova Iorque e só sei isto há
2: agora...
0: muitos anos. Vamos então ouvir...
1: Estás vender só... a tua casa, valoriza imenso este segundo. Mais.
0: Vamos ouvir então, é só a parte final da chegada dos barcos portugueses a Nova Iorque.
3: Já menos românticos.
2: É o PP.
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0: De um lado o Terreiro do Paço, do outro Nova Iorque. Eu vivo em Nova Iorque.
1: Exatamente.
0: Shakira e Barnabói hoje, cerca de meia hora antes das 8 da noite, para o jogo de abertura no México, África do Sul, México.
1: Vai ser.
0: E depois às 2 da manhã, quem quiser ver, é o Coreia do Sul, Chequia.
1: Olha,
2: porque é que eu acho que eu vou acordar à meia-noite com o Jorge com o telemóvel a ver esse jogo? Porque é que eu acho que isto vai acontecer?
1: Eu acho que vai estar cá amanhã a dizer isso.
0: Vai haver cerimónias de abertura já agora nos Estados Unidos. Será Katy Perry e Anitta. E no Canadá, Michael Bublé e Alanis Morissette.
1: Interessante.
0: Bem.
1: Caríssimo, regressarás amanhã. Linha de passe para ouvir novamente e às vezes que entender no Rayo. Tudo num só lugar, a rádio como sempre quis. Agora, fechamos... Linha de passe. E retomamos a música, claro, com Heróis do Mar.

0: E agora sim, vamos atualizar a informação. Contamos com Miguel Laia, já são 9:30. Há novidades sobre prestação social única.
1: As pessoas com deficiência ou cancro entre os 18 e os 25 anos podem ter de fazer até 15 horas de trabalho social. É uma das exigências para poderem receber a prestação social única, segundo a proposta do Governo. O Jornal de Notícias escreve hoje que só estão excluídas as deficiências mais severas, iguais ou superiores a 80% de incapacidade. O Governo esclarece que as situações devem sempre ser avaliadas caso a caso. A Zero alerta que este Mundial de Futebol pode ser um dos eventos desportivos com maior pegada ambiental, cerca de 85 a 90% de pegada carbónica, resulta da deslocação de adeptos e de equipas. A explicação é dada por Francisco Ferreira, presidente da Associação Ambientalista Zero.
2: Atingiremos perto de 9 milhões de toneladas de emissões de dióxido de carbono com estas viagens, o que se aproxima quase de 20% das emissões anuais de Portugal.
1: O Mundial de Futebol começa hoje com o jogo de abertura entre México e África do Sul, agendado para as 8 da noite. 3 meios aéreos e 70 operacionais estão no combate a um incêndio em terras de Boro, no distrito de Braga. Está a destruir mato com grande intensidade devido ao vento. O alerta foi dado ontem perto das 8 da noite. O fogo não está perto de povoações, nem há vítimas. Vão ser hoje ouvidos no Parlamento o ex-secretário-geral adjunto do Ministério da Administração Interna, António Pombeiro, e o presidente do Siresp. Em causa, a polémica em torno da demissão de António Pombeiro do Ministério da Administração Interna em maio, quando saiu do cargo, deixou acusações a Viegas Nunes, nomeado para a gestão do Siresp, uma delas relacionada com conflito de interesses.
0: Obrigada, amiga Laia. Regressas dentro de meia hora com mais notícias, se assim fizer sentido. Até lá, claro, pode ir sempre ao nosso site, m80.pt, onde guardamos estas e outras. Seguimos até à nossa Cláudia Capela. É ela o nosso farol no meio do trânsito, Cláudia Capela.
3: Que está muito condicionado para chegar à margem sul do Tejo, através da ponte 25 de Abril. São as consequências de um acidente antes da entrada de Alcântara, na Avenida da Ponte. Uma colisão com uma moto e um ligeiro em via esquerda a deixar o trânsito muito condicionado. A fila no eixo norte-sul começa no viaduto de Sete Rios e a afetar os acessos das Amoreiras e da autoestrada de Cascais, com fila no Alto Monsanto, também com dificuldades em direção ao viaduto Duarte Pacheco e Amoreiras. Sentido inverso, a lento na subida de Almada para as portagens, muito compacto ao longo do tabuleiro, e Avenida da Ponte até à passagem pelo local do acidente. Ainda há informação também de acidente na A33, na zona a seguir ao acesso da Flor da Mata Fogoteiro, no sentido Casas Velhas Montijo, é ao quilómetro 12, tem estado aí ocupada a via esquerda. Há trânsito ainda lento Torres de Lisboa, viaduto do Eixo Norte-Sul em direção a Campo Grande, na segunda circular, e para além da fila, no viaduto Sete Rios para a Ponta, há ainda alguma resistência no Eixo Norte-Sul, entre o viaduto da segunda circular e a zona das Laranjeiras, acesso a Sete Rios. Há trânsito também ainda condicionado na cidade do Porto, no acesso dá um mais compacto entre Coimbrões e principalmente Canidelo para a Ponta Rábida e depois em direção à Boa Vista e a Francos, Avenida AEP Matosinhos Porto. A informação de trabalhos a seguir ao Hospital São João, na estrada da Circunvalação em direção a Matosinhos, a complicar mais o acesso da A3, ainda com fila a partir do nó da A4, e há também ainda resistência na VCI Estádio do Dragão A3, bem como no acesso da Via Norte Maia Porto. Troca de informações,
0: 820-20-10. Muito obrigada, até Cláudia. Até já, meu docinho. Seguimos para a previsão do estado do tempo e hoje vai estar muito sol e muito calor também. Essa sandália é para dar uso. Começamos com as temperaturas que envolvem também alguns cuidados. Santarém e Évora, 38 graus de máxima. Beja, 37. Coimbra, Lisboa e Porto Alegre, 36. Braga e Castelo Branco, 35 graus de máxima. Leiria e Setúbal, 34. Vila Real e Faro, 32 graus. Quando estão estas temperaturas nas escolas, há sempre aquela coisa que é as mangueiradas.
4: Gosto tanto quando uma pessoa chega e eles foram à mangueirada.
0: É verdade. Há uns que... o meu filho vai alternando. Hoje não lhe apetece, vem azeado porque não lhe apetecia.
4: Sim.
0: Depois, quando lhe apetece, vem todo feliz. Crianças, enfim, tem a quem... É filho de sua mãe. É filho de sua mãe. Então, Bragança, não sei se já tinha dito, vai chegar aos 30 graus, Guarda e Sagres 29, Viana do Castelo 28, Aveiro e Sines 27, Funchal 26 graus, Ponta Delgada 22, no Funchal em princípio não há mangueirada, até porque há mangueirada natural.
4: Pois é,
0: uma espécie de
4: chuviscos. A mangueirada de Deus!
0: Exato! Ai, olha, 25 minutos para as 10 da manhã, altura em que arrancamos com as músicas dos anos 90, exatamente, será uma hora inteirinha só com músicas dos anos 90. E por falar nisso, porque não, já avançar destemidamente para a votação que está a decorrer no nosso site. Então, sabia que pode escolher a primeira da hora? É, fica à sua inteira responsabilidade. Eu vou baixar aqui esta música para ouvir bem. De um lado tem R.E.M. com Losing My Religion. Como é que as coisas estão? Está a abrir o teu
4: site?
0: Está
4: a abrir, e está a abrir porque está a contar votos e está a pensar, espera, muita gente.
0: Espera, muita gente, muita gente. Eu acho que nós está aqui U2 e R.E.M. One. Atenção, é uma gralha aqui do sistema. Atenção. Portanto, a One está com 38%. Esta aqui que vamos ouvir agora. Estou muito trapalhona. U2 com One, 38% dos votos.
4: Sim.
0: E a que ouvimos então há bocado,
4: R.E.M. com Losing My Religion tem 62.
0: Qual delas é que quer ouvir?

0: Os UHF nas manhãs da M80. Atenção que hoje, sendo quinta-feira, não lhe vamos dizer que amanhã há a Show Me The Money, porque não há, também não houve na passada sexta-feira. Está de férias, regressa dia 19, ou seja, na próxima sexta-feira.
1: O Show Me The Money também vai àquele Excel que nós todos temos e marca férias.
0: Exatamente,
1: também foi,
0: olha, o People Source.
1: Estas duas semanas não estou cá.
0: A verdade é que estamos a cozinhar o regresso do Show Me The Money com novidades, ou não tão novidades assim. Não podemos revelar muito mais, mas segunda-feira fica a saber.
1: O segredo está no nome, vou só dizer isto.
0: Exatamente.
1: O segredo está no nome e na massa, que são 40 mil euros.
0: 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Agora deixamos isto começar a tocar. É, não é?
1: Ai!
0: Eu sei. Eu
1: estava
0: sei.
1: A dar um piripaque.
0: Eu sei. Era tudo isto que precisávamos. White Stripes agora.

0: rock faz-nos bem e de que maneira? E vamos ouvir aqui a Carla. Eventualmente, é agora. Quando o meu computador deixar.
1: Bem, isto hoje está muito, muito lá em cima. Como é que eu saio do carro agora com esta música a tocar? Bem, bestial, vá. Beijinhos, um bom dia.
0: Obrigada, Carla. Agora já pode, a música já acabou, mas depois leva com o Rail, ok? Ou leva-nos no seu telemóvel. Atenção a isso. Até porque vamos falar sobre uma coisa muito importante. 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Já a seguir, o que é que tenho para si? Playlist da Wanda, não vá lá nenhum.
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5: E também não tarda com a nossa Wanda Miranda e mais uma playlist da Wanda. Seja bem-vinda às manhãs da M80. 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E agora sim, a porta abriu-se, ela está a entrar. Vamos embora.
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5: Depois da pausa do feriado em que eu me deixaram as duas abandonada aqui.
6: Pois foi.
7: Mas eu vim depois às 11.
6: Saudade,
7: ainda nos cruzámos, pois é, mas pronto. Olha,
5: agora eis que regressas.
7: Regressamos. Olha, continuo na negritude. Mas eu acho que esta negritude, a Susana dizia, ai, vestida de preto com este calor, mulher. Não, eu acho que esta negritude, pelo menos a mim, como são músicas com muita energia, pronto.
5: Exultam-se.
7: Dão um power, tipo, ai, vai o verão, bora para a praia a chorar e com o rímel a escorrer.
6: Vamos todos combinar.
5: O eyeliner,
6: o sol, todo. Ao pé da bola ninja para chorarmos juntos.
7: Vamos todos vestidos de preto com 39 graus. Então, hoje trago um dos maiores hinos do início dos anos 2000 e quer se goste ou não da banda, foi efetivamente um dos maiores hinos do início dos anos 2000. Bring Me to Life, dos Evanescence. Lançou-os para o mundo, trouxe uma nova dimensão até ao rock alternativo com a voz única, e isto é absolutamente verdade, pelo menos para mim, não é? E não é, atenção, uma das minhas bandas preferidas, mas eu acho que a voz da Amy Lee é uma coisa incrível.
5: Tem muita força.
7: A mistura entre o piano, as guitarras e depois na música que trago hoje, aquele dueto com o Paul McCoy, tornou-se absolutamente icónica. Esta é muito provavelmente a música mais conhecida dos... Ai, fiquei rouca. Dos Evanescence. Foi a emoção. E um dos maiores sucessos do rock. Está no álbum Fallen, 2003. Não sei se já disse o nome, mas estou a falar de Bring Me to Life, sim. O single de estreia internacional da banda, que rapidamente se tornou um fenómeno global. Aliás, ganhou o Grammy de Best Hard Rock Performance em 2004 e impulsionou o álbum, o Fallen, que vendeu milhões de cópias. Também ficou muito associado ao filme Daredevil. Não sei se lembram, mas entrava na banda sonora, ajudando ainda mais na popularidade. Eu gosto mesmo muito desta música, porque lá está a voz poderosa e ao mesmo tempo assim melódica da Emily.
6: Ela era muito pequenina nessa altura, eu tenho ideia que ela quando gravou isso tinha tipo 17,
7: então vais ver o vídeo e percebes sim que ela era mesmo uma miúda. Portanto, nesta música em particular, a mistura da voz dela com depois aquela parte masculina do Paul McCoy, eu acho que criam aqui um contraste muito bonito e eu gosto, quando esta música começa a dar na minha playlist e vou no carro, eu canto aos gritos e depois se alguém estiver a olhar para mim, eu fiz que estou a falar ao telemóvel.
6: Faz um dedo contigo própria, faz as duas vozes.
7: Não, eu não devia contar isto, mas faço com o meu filho. Ai, ele vai matar! Ele não ouve!
6: Perdeu toda a aura agora.
7: Eu sou
6: a
7: Emily e ele é o Paul McCoy. Desculpa, filho, ele não ouve esta hora, está de férias, está a dormir.
6: Não contem, eu não digo a ninguém que eu disse isto.
7: Vá, vamos lá então ouvi-los. Evanescence.

0: 10:03, vamos ao essencial da informação com Miguel Laia. Foram reforçados os meios de combate a um incêndio.
1: São agora 100 os operacionais que tentam apagar um fogo em terras de Boro, no distrito de Braga. Está a destruir mato com grande intensidade devido ao vento. O alerta foi dado ontem, perto das 8 da noite. O incêndio não está perto de povoações, nem há vítimas. As pessoas com deficiência ou a cancro, entre os 18 e os 25 anos, podem ter de fazer até 15 horas de trabalho social. É uma das exigências para poderem receber a prestação social única, segundo a proposta do Governo. O Jornal de Notícias escreve hoje que só estão excluídas as deficiências mais severas, iguais ou superiores a 80% de incapacidade. O Governo esclarece que as situações devem sempre ser avaliadas caso a caso. A Zero alerta que este Mundial de Futebol pode ser um dos eventos desportivos com maior pegada ambiental. Cerca de 85% a 90% da pegada carbónica resulta da deslocação de adeptos e de equipas. A explicação é dada por Francisco Ferreira, presidente da Associação Ambientalista Zero.
2: Atingiremos perto de 9 milhões de toneladas de emissões de dióxido de carbono com estas viagens, o que se aproxima quase de 20% das emissões anuais de Portugal.
1: O Mundial decorre pela primeira vez em 3 países, no México, Estados Unidos e Canadá. Será o maior e mais longo da história, com 48 seleções e 104 jogos. E o Mundial de Futebol, como de resto dissemos ao longo desta manhã, vai começar hoje e ter 3 cerimónias de abertura, uma em cada país organizador, México, Estados Unidos e Canadá. As cerimónias acontecem hoje e amanhã, Silvia Mendes.
0: O Estádio Azteca acolhe o primeiro jogo do Mundial de Futebol e também a primeira cerimónia de abertura da competição. Os artistas convocados para a festa inaugural são Shakira e Burna Boy, claro, os donos de Dai Dai, o hino oficial do Mundial de 2026. Para a fiesta no México foram ainda convocados Alejandro Fernandes, Belinda, Maná, J Balvin, Danny Ocean, Tyla ou os icónicos da música latina Los Ángeles Azules. Um dia depois, o foco estará no Canadá e nos Estados Unidos. Em Toronto, sobem ao palco Alanis Morissette, Eliana, Jesse Reyes ou Michael Bublé. No mesmo dia, mas nos Estados Unidos, o plantel de artistas é composto por Future, Anitta, Lisa, Rima e Katy Perry.
1: A primeira cerimónia de abertura decorre mais logo antes do jogo entre México e África do Sul, agendado para as 8 da noite.
0: Obrigada, Miguel Laia. Um beijinho e até amanhã, caríssimo.
1: Um beijinho.
0: Estas e outras notícias moram em m80.pt. Nós vamos ao trânsito, ao tempo e arrancar com a Hora dos Anos 90, cuja música, a primeira, foi escolhida por si em m80.pt. Será que vai ganhar R.E.M.? Será que vai ganhar? Vão ganhar os YouTube, tudo daqui a pouco.
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0: 10 horas e 11 minutos. Cláudia Capela, como é que estão as pessoas no trânsito? Contentes ou nem por isso?
1: Não, a caminho da margem sul do Tejo não estão
0: nem
1: nada contentes,
0: isso,
1: é verdade. As consequências do acidente que já foi resolvido, mas que demorou algum tempo até ficar resolvido, envolveu uma moto e um ligeiro na Avenida da Ponte, antes do acesso de Alcântara. Esta situação já ultrapassada, mas mais atrás há agora também notícia de um acidente na zona do Radar, a seguir à saída para a Avenida de Ceuta, no eixo norte-sul. Em todo o caso, até Alcântara, o trânsito está demorado, mesmo agora também o acesso de Alcântara e a afetar o trânsito na Avenida de Ceuta está preenchido. Ainda há dificuldades nas ligações da A5, a partir de Monsanto e o acesso das Amoreiras, e a fila no eixo norte-sul está a começar no final do viaduto de Sete Rios. Circulo com muita precaução. A Ponte Vasco da Gama é a melhor alternativa. O trânsito está mais compacto na segunda circular, entre o viaduto do eixo norte-sul e o Campo Grande. De Almada para Lisboa, já só resistência na chegada às portagens, na subida de Almada. Complica-se de Sintra para Lisboa, o IC19, porque ocorreu acidente em via direita, na reta dos comandos da Amadora, e o trânsito está agora condicionado a partir do viaduto da Crele. Quanto à situação a norte, na cidade do Porto, foi resolvido acidente na via esquerda, na zona do mercado abastecedor. O trânsito voltou a ficar mais lento entre Bonjoia e esse local, em direção à A3, na sequência de trabalhos, trânsito condicionado na estrada da circunvalação entre o acesso da A3 e até depois do Hospital de São João, ainda afetar a saída da A3 a partir do nó com a A4. Avenida AEP também com o trânsito ainda lento, Matosinhos-Porto, a final da Ponte de Lessa, e para chegar ao nó de Francos há ainda alguma resistência a partir da zona de Peça Leite, também na via de cintura interna, a Rábida Freixo. A nota para corte via esquerda antes do túnel do Marão, na A4, Vila Real Amarante, devido a obras.
0: Obrigada, Cláudia. Por volta das 10h30 voltamos a espreitar. Agora seguimos para a previsão do estado do tempo. Conte com céu pouco nublado ou até limpo e subida da temperatura em alguns pontos é muito, muito alta. Começamos por Ponta Delgada, que vai chegar aos 22 graus, Funchal aos 26, Aveiro e Sines aos 27, Viana do Castelo 28, Guarda e Sagres 29, Bragança 30 graus, Porto 31. Depois o Jorge Brito disse: então Viseu, Ana, então Viseu. Eu tenho toda a razão, faltava Viseu há bocado. Vila Real e Viseu, olá! E também Faro 32, Leiria e Setúbal 34, Braga e Castelo Branco 35, Coimbra, Lisboa e Porto Alegre 36, Beja 37 graus, Santarém e Évora serão os pontos mais quentes, com 38 graus de máxima. Muita atenção nestes sítios. É isso mesmo, as manhãs da M80 estão aqui para si, são uma oferta Buy Europe, o seu banco de confiança. 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Deste lado, Ana Moreira, Susana Romana, Paulo Fernandes regressa na segunda-feira.
2: Sim, está em trânsito, tanto quanto sabemos.
0: Exatamente, portanto, metade do percurso de avião já está, falta o resto.
2: Sim, ele mandou uma mensagem a dizer: ah, tenho, e nós, estás de férias.
0: Exato.
2: Ele queria mimo.
0: Exato.
2: Tinha dormido pouco, ninguém. Ninguém pegou na mão, ninguém. Ai, dormi tão mal no avião, não queremos saber.
0: Ainda por cima, alguém que dorme pouco, mas está escandalosamente moreno e com, aquela, com aquela saúde de ter dormido descansadinho tanto tempo, pá, por favor. Por Deus. Então. Mas segunda-feira ele já cá está e que bom, estamos cheios de saudades. Agora, já passa das 10, claro que está na hora disto aqui.
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0: É assim, Susana, é melhor não andar aqui com Rodriguinhos, é ir diretamente ao assunto.
2: É, porque... empataram.
0: Pronto, é isso.
2: Empataram porque eram duas músicas muito boas. Nós também pusemos de um lado Losing My Religion, do outro lado o One. Estávamos à espera do quê?
0: Eu por acaso pensei que isto ia ser ela por ela, mas contava com a
2: com uma ligeira vantagem.
0: Sim, sim, sim, sim. Então vamos começar com os R.E.M., Losing My Religion. Porque quando há empate, o que é que nós fazemos? Passamos as duas.
2: Sim, por ordem alfabética.
0: Logo assim,
2: pá pá,
0: coladinhas. Começamos então com os R.E.M., logo a seguir, One, dos U2.

0: hoje foi assim. As duas que estavam frente a frente a lutar pelos seus votos em M80.pt, ficou 50% para cada lado. Então nós, nessas alturas, o que é que fazemos? Passamos as duas.
1: Um dia vamos passar as duas ao mesmo tempo.
0: Susana,
1: orientem-se.
0: Eu acho que tudo é possível aqui na M80. Acho que pode ser uma porta que tu estejas
1: Sim.
0: a abrir.
1: Temos que ter dois leitores de CD.
0: Sim, e depois o desafio era as pessoas dizerem, tipo, sei esta atrás para a frente, quais eram as duas que estavam a tocar em simultâneo.
1: Por acaso é um jogo giro, nós juntarmos duas músicas e as pessoas adivinharem, gosto disso.
0: Porque não? Fica assim já lançado para o ar. Agora, são 10 horas e 25 minutos, bom dia. Daqui a pouco ainda temos Depeche Mode para ouvir, não falta nada aqui nas manhãs da M80. 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Agora, em português, os BAN com Mundo de Aventuras.

0: Depois de Depeche Mode, passamos a palavra à nossa Cláudia Capela. Vamos lá ver como é que está o trânsito, que hoje de manhã esteve complicado para passar a ponte 25 de Abril.
1: Sim, e ainda com dificuldades, já não tantas, mas ainda com lentidão a partir da zona de Campolide, no acesso do Eixo Norte-Sul para a Avenida da Ponte, e ainda com trânsito lento também no ramo de acesso de Alcântara, Moreiras e A5, teve a ver com o acidente que ocorreu na Avenida da Ponte, já foi resolvido há algum tempo antes do acesso de Alcântara. O trânsito ficou muito acumulado, também recebemos a indicação mais atrás no Eixo Norte-Sul, na zona do radar também, aí de uma ocorrência em via esquerda. Neste momento o trânsito ainda está lento no final da A5, na zona de Monsanto, em direção à Ponte e para as Amoreiras. Houve acidente no IC19 na reta dos comandos da Amadora, Sintra-Lisboa, já foi resolvido, mas há agora uma ocorrência mesmo debaixo do viaduto de Queluz de Baixo, ou avaria ou acidente em via central, e por isso o trânsito continua mais lento a partir do viaduto da Crel na descida de Queluz até à passagem por esse local. Um alerta importante para quem está na zona de Elvas, na A6, há informação de objetos, carga na via mais à esquerda, ao quilómetro 141, é no sentido Caia-Marateca. Cidade do Porto, acidente na A1 a caminho da Ponta Rábida, em Canidelo, parte da via direita ocupada, o trânsito com resistência no local. Há também ainda abrandamentos atrás no acesso ao Nó de Coimbrões, na A44, na via de cintura interna, zona da Boa Vista para Francos, sentido inverso, na passagem pelas Antas em direção à A3, a maior resistência na A3, saída para a circunvalação, tem também a ver com as obras, trabalhos a seguir ao Hospital de São João, na ligação entre a A3 e o acesso à Via Norte Nacional 14. Ao longo do dia, disponível da nossa linha grátis, 800 20 20 10. Até amanhã.
0: Obrigada, até amanhã, doçura, até amanhã. Seguimos para o tempo. Vai estar muito, muito quente em algumas cidades e vamos começar por aí, justamente. Santarém e Évora, 38 graus de máxima hoje, muita hidratação, sombra, talvez os mais velhos terem também atenção a isto, porque a temperatura alta, o que é que faz? Baixa a tensão.
2: Baixa a tensão, exatamente.
0: É uma chatice, por isso é preciso estar atento. Beja não está muito diferente, 37 de máxima. Coimbra, Lisboa e Porto Alegre, 36. Braga e Castelo Branco, 35. Leiria e Setúbal, 34. Vila Real, Viseu e Faro, 32. Porto, 31 graus de máxima. Bragança, 30. Guarda e Sagres, 29. Viana do Castelo, 28. Aveiro e Sines vão chegar aos 27 graus. Agora nas ilhas, Funchal, 26 graus de máxima. Ponta Delgada vai chegar aos 22. No ar, ora viva, muito bom dia. São 10 horas e 36 minutos. 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Eu sou Ana Moreira, Susana Romana também está cá. Vamos falar no lado B sobre coisas muito giras e das quais nós divergimos completamente.
2: Sim, sim, sim.
0: Uma é de uma forma, a outra é de
2: sim,
0: outra.
2: Sim, sim, sim. Água e azeite, absolutamente.
0: Completamente. Sobre o quê? Só se ouvir o lado B é que vai saber. Vai estar de um dos lados, ou do meu, sim, ou do lado da Susana Romano.
2: Sendo que ambos os lados são chalupas, deixa-me já avisar. Nenhum deles é...
0: Não é o meio termo.
2: Não.
0: É, confere. Nenhum deles é o meio termo. A partir das 11, então, é ouvir no Rail, em m80.pt, onde gosta de ouvir os seus podcasts, procure Lado B das manhãs da M80. Está feita a promessa. Agora deixamos entrar os Cranberries com Dreams, prometer que amanhã estamos de regresso com a música da sua vida e a macacada do costume. Até porque macaquinhos no sótão é isso,
2: sim,
0: é macacada.
2: Sim, amanhã sobre o quê? Não sei. Vamos descobrir juntos.
0: Que bom. Vamos fazer a descoberta juntos. Eu gosto disso, é bonito. Bom dia, boa quinta-feira. Fim de semana já se está a aproximar. Pensamento positivo.

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0: Já passa o minuto das 11 da manhã, vamos às notícias. Ruben Mateus, bom dia. O governo quer jovens deficientes que recebem apoio social a trabalhar.
1: Os jovens deficientes e não só, bom dia Wanda, ou com cancro também serão obrigados a trabalhar ao abrigo da prestação social única. A regra é adiantada pelo Jornal de Notícias. Estão excluídos apenas quem tem um grau de incapacidade de 80% ou superior. Helena Rato, a vice-presidente da Associação Portuguesa de Deficientes, considera a medida absurda e adianta que quem é deficiente quer trabalhar, mas não consegue chegar ao emprego.
2: Nós somos a favor do trabalho das pessoas com deficiência. As pessoas com deficiência, um trabalho, um emprego, significa que há uma remuneração. Isso é absolutamente fundamental, porque se há um trabalho que não é remunerado, já não é emprego, é outra coisa qualquer, chama-lhe outra coisa qualquer. Bom, então, isto também é algo que tem que ser bem definido. Depois, nós temos que considerar que muitas pessoas com deficiência que pretendem trabalhar não vão trabalhar, nem procuram trabalho, porque não têm maneira de chegar ao emprego.
1: O desejo é que a medida não passe no Parlamento. Chegou o dia, começa o Mundial de Futebol, o primeiro jogo é mais logo na cidade do México, na capital mexicana. No Minuto Mundial, histórias sem descontos, desta quinta-feira, o Paulo Rico mostra-nos as cidades e os estádios por onde vai rolar a bola.
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4: Para este Mundial mais longo da história, há 3 países e 16 cidades. O Canadá contribui, por exemplo, com Vancouver e Toronto. O México é a capital, cidade do México, também com Guadalajara e Monterrey. Mas a maior parte dos jogos vai mesmo ser nos Estados Unidos. O estádio com mais jogos será em Dallas, 9 partidas, e alguns estádios do futebol americano foram adaptados para futebol. Casos dos estádios em Los Angeles e também em New York, New Jersey, com estruturas de luxo e tecnologia de ponta. O Azteca vai voltar a fazer história, como o Paulo das aberturas, já aconteceu com Pelé em 1970 e Maradona em 1986. E agora vai ser assim com uma terceira geração em 2026. O estádio Azteca na cidade do México é mesmo o único que já recebeu 2 finais.
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1: O Mundial começa esta quinta-feira com o jogo entre o México e a África do Sul, na cidade do México, a partir das 8 da noite, hora de Portugal continental. E fechamos na Coreia do Sul, onde os menos jovens estão a receber cuidados de bonecas que usam inteligência artificial.
0: Ah!
1: Sim. Uma solução para combater a solidão dos mais idosos.
0: Ah, esta, okay.
1: Estas bonecas têm um sistema que lembra da toma de medicamentos, necessário por vezes, e que diz: amo-te, a quem tem mais idade. Há 14.500 destas bonecas em uso no país. A agência de notícias France Presse falou com uma das utilizadoras destas bonecas. Essa utilizadora fala na filha, que mora longe e que, por isso, prefere a companhia e as palavras da boneca.
0: Olha, que bonito.
1: Pronto. Vai deixar a herança à boneca.
0: Tinhas que estragar uma história.
1: Deixo tudo. É esta boneca que usa a tecnologia do ChatGPT. A minha filha que... Pronto.
0: Olha, tu não precisas, mas vou ser a tua boneca. Olá, Ruben, não te esqueças de voltar ao meio-dia.
1: Não esqueço, não. Volto
0: ao meio-dia.
1: Eu imagino
0: que a boneca fala assim.
1: É muito fofinha.
0: Até já.
1: Até já.
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5: Olá, bom dia, bom dia. Vamos lá, que isto de regressar ao trabalho depois de um feriado não é fácil, não é? Que a pessoa começa a pensar, então mas espera aí, é segunda-feira outra vez. Mas eu estou aqui para dar uma ajuda, vamos a isto. E a música da M80 anima sempre. Talk Talk com It's My Life hoje para começar. E logo a seguir, Seu Jorge com a

0: ao som de Seu Jorge. Vamos lá então olhar para o tempo para hoje, que está calor, não é? Já se nota? Então, sol confiante, calor a subir, o céu pouco nublado ou totalmente limpo, perfeito, basicamente, não é? Já parece verão. Então, temperaturas em muitos locais de Portugal com uma subida épica, principalmente no norte e centro. Lá está, é o verão já aqui a aquecer os motores em força. 32 graus previstos hoje para Lisboa, 31 para o Porto e 27 para Faro. E já a seguir, Scorpions.
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Hoje damos os parabéns a Richard Palmer James, guitarrista e fundador dos Supertramp. Cresceu numa casa sem televisão, mas o rádio estava sempre ligado e transmitia todos os tipos de música. Começou a tocar num ukulele de brincar, até que os pais lhe ofereceram uma guitarra comprada em segunda mão. A aventura nos Supertramp começou no verão de 1969, quando respondeu a um anúncio no jornal que dizia: "Procura-se músicos." Há mais música na M80 com os Supertramp.

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3: E está na hora das notícias. Ruben Mateus, voltamos a esta. O governo quer jovens deficientes que recebem apoio social a trabalhar.
4: É que a prestação social única vai obrigar os jovens com cancro e os jovens deficientes a realizarem trabalho social. De acordo com o Jornal de Notícias, são excluídos apenas os jovens com um grau de incapacidade superior 80%. A vice-presidenta da Associação Portuguesa de Deficientes, Helena Rato, diz que a medida não faz sentido.
5: Querem ter no mesmo saco situações que não têm nada em comum umas com as outras. Uma pessoa que tem a pensão social de velhos, ou de viúvas, né? ou de orfandade. Uma pessoa que recebe o RSI, que no resto há algumas coisas que o RSI já tinha, né? Embora não de uma maneira tão violenta, chamando-lhe assim, né? Com algumas prestações que duram uma semana, por exemplo, uma mulher grávida que vive no meio dos Açores e que tem que viver para ter a criança, tem que ir a uma outra ilha, que a ilha dela não tem maternidade adequada, né? Então, quer dizer, várias questões assim, eu estou só assim a falar algumas que não estou a recordar. Qual é o denominador comum?
4: A Associação Portuguesa de Deficientes espera que a prestação social única não seja aprovada no Parlamento. A partir desta quinta-feira, assim é que é, durante 5 semanas, o planeta fala a mesma língua, a do Mundial de Futebol. Este ano, em 3 países, e com número máximo de seleções e de jogos, Paulo Rico.
6: O Mundial 2026 será o maior e o mais longo da história. São 48 seleções, 104 jogos. Um formato novo, em 3 países pela primeira vez e em 16 cidades. 2 no Canadá, 3 no México, as restantes nos Estados Unidos. A bola é a trionda da Adidas, que carrega as cores dos 3 países. 3 mascotes que representam também esses 3 países. Maple, Zayu e Klutz. Um alce, uma onça e uma águia, que representam México, Estados Unidos e Canadá. A música é Dai Dai, de Shakira e Burna Boy, mistura reggaeton e ritmos africanos, e o videoclipe foi gravado no estádio Maracanã.
4: Shakira, que vai estar mais logo no estádio Azteca, na cidade do México, antes das 8 da noite, para o jogo de abertura deste Mundial entre o México e a África do Sul. Chapéus de sol proibidos a quem tem entre 10 e 65 anos. Assim será este verão na praia de Punta Moletis, na Sardanha. Além desta proibição, quem quiser ir a esta praia tem de pagar 10 euros. De acordo com o jornal The Guardian, apenas as famílias com crianças com menos de 10 anos ou com pessoas com mais de 65 anos podem usar chapéu de sol. A praia de Punta Moletis está a reabrir depois de ter sido encerrada em julho do ano passado devido a um incêndio. As autoridades justificam esta proibição de uso de chapéu de sol, bem como a entrada paga 10 euros, com a necessidade de preservação da natureza.
3: Já sabemos a que praia que não vamos este ano, não, não é? Também não era perto, mas para
4: onde? Gosto mais do Oeste.
3: Exato.
4: É de Borla.
3: Até daqui a uma hora.
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1: Ora, vamos lá. Já passam 10 minutos do meio-dia nesta quinta-feira. Daqui a nada, no Coisas que não nos ensinaram na escola. Conto-lhe que dia é que se celebra hoje e lanço-lhe também um desafio. Mas para já, há Footloose, Kenny Loggins.

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2: Então vamos lá, hoje, 11 de junho, é o Dia Internacional do Brincar. É verdade, não sei se ensinaram isto na escola, na minha altura acho que não. Mas sim, brincar, aquela atividade que era praticamente o nosso trabalho a tempo inteiro e que ninguém nos ensinou a valorizar, se calhar, como devíamos, não é? Porque, surpresa, brincar não é só coisa de miúdos, é um direito. Está mesmo escrito, artigo 31 da Convenção dos Direitos da Criança. E mais, brincar ajuda na criatividade, na concentração e até a sermos mais felizes. O problema é que, pronto, crescemos e parece que desaprendemos, não é? Falta de tempo, falta de espaço, se calhar, e agora até o brincar vem com login e password e bateria, não é? Há sítios no mundo onde brincar nem sequer é permitido, isso é uma tristeza por causa do trabalho infantil ou da guerra. Ou seja, aquilo que para nós era só brincar, afinal, era coisa séria, não é? Conclusão, se calhar hoje devíamos todos brincar um bocadinho. Nem que seja desligar 5 minutos e voltarmos a ser miúdos. Hã? Boa ideia?
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0: O GNR na M80 com o clássico Vídeo Maria, acho que já disse várias vezes que é a minha música preferida da banda, acho incrível. Agora, passam 20 minutos do meio-dia, já lhe contei que hoje é dia do brincar. Espero que aceite o desafio e se lembre de brincar um bocadinho. Não, nunca somos velhos demais para brincar, mas hoje também é dia de arranque do Mundial 2026, não é? Diz que a nossa seleção está motivada depois de vencer o último jogo de preparação frente à Nigéria. Não vi, contaram-me a essa hora. Estava a comer umas belas sardinhas assadas. Mas pronto, dia 17 de junho, próxima quarta-feira. Vamos estar atentos, não é? Ao Portugal, como é que é? República Democrática do Congo, é isso, não é? A estreia, a nossa estreia no Mundial. A seguir, há mais música na M80 com Outfield, Skank, Robert Palmer e muitos outros.
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0: Sete Mares, da Sétima Legião, no final das seis músicas seguidas desta hora aqui na M80. Agora, falemos do próximo sábado, dia 13 de junho. Qual é o problema? É feriado para quem trabalha em Lisboa. No entanto, é um feriado que calha um sábado, não se faz, não é? Portanto, mudemos de assunto e foquemos-nos noutra coisa bem mais positiva. 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Quanto à próxima música, Paul Young está quase a chegar com Every Time You Go Away.
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4: Agora fico com as notícias. À uma da tarde, Ruben Mateus, há uma nova decisão no caso da grávida da Mortosa.
6: Fernando Valente, o principal suspeito no caso da grávida da Mortosa, voltou a ser absolvido. Desta vez pelo Tribunal da Relação do Porto, que manteve a decisão do Tribunal de Aveiro. Decisão deste tribunal tomada por um júri. Agora, os juízes falam em falta de provas que permitam incriminar e condenar Fernando Valente, que foi absolvido, entre outros crimes, de homicídio qualificado. Mónica Silva, a grávida da Mortosa, estava grávida de 7 meses quando desapareceu em outubro de 2023, o corpo nunca apareceu. Jovens deficientes e jovens com cancro serão obrigados à realização de trabalho social, caso recebam ou tenham familiares que recebam a prestação social única. De acordo com o Jornal de Notícias, ficam excluídos apenas quem tem um grau de incapacidade superior a 80%. A Associação Portuguesa de Deficientes não percebe esta medida. A vice-presidente, Helena Rato, diz que os deficientes querem trabalhar, mas muitas vezes não conseguem chegar ao emprego.
7: Nós somos a favor do trabalho das pessoas com deficiência. As pessoas com deficiência, um trabalho, um emprego, significa que há uma remuneração. Isso é absolutamente fundamental, porque se há um trabalho que não é remunerado, já não é emprego, é outra coisa qualquer, chama-lhe outra coisa qualquer. Bom, então, isto também é algo que tem que ser bem definido. Depois, nós temos que considerar que muitas pessoas com deficiência que pretendem trabalhar não vão trabalhar, nem procuram trabalho, porque não têm maneira de chegar ao emprego.
6: A Associação Portuguesa de Deficientes espera que a medida não passe no Parlamento. Caminho aberto para César Peixoto. O treinador português deverá ser anunciado como o próximo treinador dos ingleses do Wolverhampton, que na próxima temporada irão jogar na segunda divisão inglesa. O Wolverhampton anunciou ao final da manhã desta quinta-feira a rescisão de contrato com o técnico Rob Edwards. De acordo com o jornal O Jogo, César Peixoto é quem segue. Na última temporada, orientou o Gil Vicente, que ficou no 6º lugar do campeonato. Só os distritos de Viseu, Vila Real e Bragança escapam ao aviso amarelo do IPMA, aviso de tempo quente que se mantém até à noite de sábado. Depois, a previsão aponta para uma ligeira descida das temperaturas no domingo e com essa descida, os avisos terminam.
4: Já foste lá fora, entretanto?
6: Está um calor.
4: O chamado bafo.
6: É isso.
4: Quando
6: isso
4: se abrem as portas, não é? E o ar-condicionado fica para trás, é o chamado bafo.
6: Muito calor.
4: Olha, ainda assim, daqui a uma hora cá
6: estou
4: estarás,
6: de volta.
4: Não é? Muito
6: até
4: bem,
6: já.
4: Até já.
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4: E agora vamos dar música à hora de almoço desta quinta-feira. Já passam 7 minutos da 1 da tarde. Time Bandits, lembra-se deles? Vamos começar com a música Endless Road e logo a seguir a Pedro Brunhosa, Se Eu Fosse Um Dia O Teu Olhar. Deixe-se ficar por aí. Bom almoço, boa quinta-feira.

Pedro Brunhosa, né? 80, se eu fosse um dia ao teu olhar. 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

0: Sai chutes e pontapés na M80 e foram 6 musiquinhas seguidas nesta hora de almoço de quinta-feira. Diga coisa, está a gostar da música, claro. Como é que está a correr este regresso ao trabalho depois do feriado, hein? Conte-me no WhatsApp da M80. Entretanto, temos mais música, não tarda nada, com Tina Turner.
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2: E agora, as notícias às 2 da tarde. Já cá está o Ruben Mateus. E trazes, Ruben, a subida das taxas de juro.
3: Agora sim é oficial, o Banco Central Europeu subiu as taxas de juro em 25 pontos base. O que é que significa, na prática, que as prestações do crédito à habitação podem ficar mais caras para quem tem contratos com taxa variável. O Banco Central Europeu justifica a decisão com o compromisso em conter a inflação, a subida dos preços, nos 2%. A prestação social única irá obrigar jovens deficientes e jovens com cancro a realizarem trabalho social, caso recebam a prestação ou caso sejam familiares de quem recebe a prestação. De acordo com o Jornal de Notícias, ficam excluídos apenas aqueles que têm um grau de incapacidade superior a 80%. A Associação Portuguesa de Deficientes é contra a medida. A vice-presidente Helena Rato fala num absurdo.
4: À partida, com a medida aparece, que é generalista, parece-nos um absurdo. Porque uma pessoa pode ter, duas ou três pessoas podem ter uma taxa de incapacidade de 70% ou 75% ou menos 60% e está em condições completamente diferentes.
3: A Associação Portuguesa de Deficientes espera que a prestação social única não passe no Parlamento.
4: Minha esperança primeira é que a Assembleia da República não dê a autorização legislativa ao Governo. Porque acho que isto é um buraco muito grande em que o próprio governo se vai meter. Isto é a minha primeira ideia.
3: A prestação social única irá obrigar jovens com deficiência e jovens com cancro à realização de trabalho social. O principal suspeito no caso da grávida da Mortosa foi absolvido. Fernando Valente foi absolvido, entre outros crimes, de homicídio qualificado. A absolvição parte do Tribunal da Relação do Porto, que manteve a decisão do Tribunal de Aveiro. Os juízes falam em falta de provas que permitam incriminar e condenar Fernando Valente. Mónica Silva estava grávida de 7 meses quando desapareceu em outubro de 2023. O corpo nunca apareceu. Portugal entrará no Mundial de Futebol como a 5ª melhor seleção do mundo. O ranking FIFA foi hoje divulgado e a equipa das esquinas surge no top 5. A Argentina lidera o ranking, em segundo lugar surge a Espanha, a fechar o pódio está a França e no quarto lugar a Inglaterra. Portugal surge então na 5ª posição, o Brasil na 6ª, Marrocos na 7ª, os Países Baixos no 8º lugar, a Bélgica na 9ª posição e a fechar o top 10 está a Alemanha. Portugal estreia-se no Mundial de Futebol na próxima quarta-feira, 17 de junho, será frente ao Congo.
2: E tu também já jogaste tudo por hoje nas notícias, não é?
3: E volta amanhã.
2: Muito
3: entrar
2: bem.
3: Em campo.
2: Até amanhã.
3: Até amanhã.
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7: Boa quinta-feira, já vamos com 8 minutos depois das 2 da tarde. Vamos lá continuar a dar música a este dia de trabalho. Se está de férias, ainda melhor, aproveite-as bem. Para já, Philip Bailey com Easy Lover, depois António Variações e lá mais para a frente trago-lhe mais uma música da minha playlist. Deixe-se ficar por aí.

0: amanhã, é para amanhã. Amanhã já é sexta-feira, não é? Ouvi dizer para muita gente o regresso ao trabalho nesta quinta-feira, depois do feriado, custou um bocadinho, não é? A nossa ouvinte Marisa, olá Marisa, escreveu-me aqui: ai Wanda, o despertador hoje quando tocou, senti-me traída. Tão bom, senti-me traída, não é? E diz que já vai no dobro dos cafés que costuma tomar habitualmente. Coragem, coragem, vamos a isso. Então, pois é assim, depois de um feriado custa um bocadinho, mas amanhã já é sexta-feira, não é? Hoje até pode parecer segunda, mas amanhã já é sexta-feira, vamos a isto. E a música da M80 ajuda sempre a passar o dia, é ou não é? Guns N' Roses, já a seguir com Sweet Child of Mine. Depois temos Clã, temos mais uma música da minha playlist, espero que goste. Mais à frente, Josh Palma, Whitney Houston e também os Silence 4.
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3: E hoje trago Evanescence, com um dos maiores hinos do início dos anos 2000. Bring Me To Life lançou os Evanescence para o mundo e trouxe uma nova dimensão ao rock alternativo com a voz única da Emily. A mistura entre piano, guitarras e aquele dueto com Paul McCoy, vocalista dos 12 Stones, nesta música tornou-se absolutamente icónica. É muito provavelmente a música mais reconhecida dos Evanescence e um dos maiores sucessos do rock ali do início dos anos 2000. Está no álbum Fallen, de 2003. Bring Me To Life foi o single de estreia internacional da banda e rapidamente se tornou um fenómeno global. Ganhou, de resto, o Grammy de Best Hard Rock Performance, em 2004, e impulsionou o álbum Fallen, que vendeu milhões de cópias, e também ficou muito associada ao filme Daredevil, de 2003, de cuja banda sonora faz parte. Eu sou muito fã da voz poderosa e melódica, ao mesmo tempo, da Emily, e gosto particularmente desta música e deste dueto que cria aqui um contraste muito dramático. Então, hoje na minha playlist, os Evanescence com Bring Me To Life.

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damos os parabéns a Richard Palmer James, guitarrista e fundador dos Supertramp. Cresceu numa casa sem televisão, mas o rádio estava sempre ligado e transmitia todos os tipos de música. Começou a tocar num ukulele de brincar, até que os pais lhe ofereceram uma guitarra comprada em segunda mão. A aventura nos Supertramp começou no verão de 1969, quando respondeu a um anúncio no jornal que dizia: "Procura-se músicos." Há mais música na M80 com os Supertramp.

0: vamos às notícias. Já são 3 da tarde. Rui Tomás, boa tarde. Vamos olhar para o mapa dos incêndios.
1: Boa tarde. Há um incêndio a ser combatido por esta hora em Terras do Boro, distrito de Braga. Um fogo com 2 frentes, uma das quais com grande intensidade. No local estão quase 130 operacionais, apoiados por 6 meios aéreos. No entanto, estes meios devem continuar a ser reforçados. Não há casas em risco nem registro de vítimas. Informação do Comando Sub-Regional de Emergência e Proteção Civil do Cava da M80. O fogo na freguesia de Vale dos Entes está ativo há várias horas, desde as 8 da noite de ontem. A Proteção Civil lançou hoje o alerta para o perigo de incêndio rural, que vai estar muito elevado a máximo na generalidade do território continental nos próximos dias, isto devido à previsão de temperaturas elevadas. A Proteção Civil recomenda por isso à população cuidados redobrados e medidas preventivas. Pela primeira vez em 3 anos, o Banco Central Europeu subiu a taxa de juros diretora, são mais de 25 pontos base para os 2,25%. O Ministro das Finanças desvaloriza, Miranda Sarmento, diz que a situação financeira foi pior após a invasão da Ucrânia.
2: Na dívida pública o impacto ainda é relativamente pequeno. E demora sempre muito tempo a subir a taxa de juros média. Nas famílias, as famílias têm assistido a um aumento da Euribor, ainda muito longe daquilo que aconteceu em 2022. A Euribor, dependendo das maturidades, mas está próxima de 2,5%. Em 2022 chegou a ultrapassar os 4%.
1: Miranda Sarmento, no Luxemburgo, o BCE voltou a subir a taxa de juros diretor, a decisão justificada com o combate à inflação. O Presidente da República vetou o decreto do Parlamento que estabelece as regras para a utilização de bandeiras em edifícios públicos. O diploma foi devolvido à Assembleia da República. António José Seguro diz que é preciso distinguir aquilo que são causas humanitárias de posições político-partidárias. O diploma foi aprovado por PSD, Chega e CDS. Diz pretender proibir que fossem hasteadas edifícios públicos bandeiras que possam ser consideradas de natureza ideológica, partidária ou associativa. O CDS já mostrou disponibilidade para voltar a aprovar esta medida. Começa hoje o Mundial de Futebol, com o jogo entre México e África do Sul, competição que se joga em 3 países, com muitas novidades entre as seleções participantes, Paulo Rico.
3: Este é o primeiro Mundial que se joga em 3 países e há 4 seleções estreantes: Cabo Verde, Curaçao, Jordânia e Uzbequistão. Uma das seleções estreantes é a adversária de Portugal na fase de grupos, o Uzbequistão. Na segunda jornada, a defrontar Portugal, dia 23 de junho, em Houston, às 6 da tarde, hora portuguesa. Ainda em relação a Portugal, o primeiro jogo é no dia 17, com o Congo, às 6 da tarde também. O último jogo de Portugal, do grupo K, é com a Colômbia, na madrugada de sábado para domingo, ou seja, de 27 para 28, à meia-noite e meia. Destaca ainda para Cabo Verde, que vai fazer a estreia em mundiais frente à Espanha. Esse é o primeiro jogo, já na próxima segunda-feira.
1: Primeiro jogo, mais logo, no estádio Azteca, na cidade do México, às 8 da noite, entre México e África do Sul.
0: Os jogos que são às 6 da tarde, veja, agora o da meia-noite e meia, não prometo. É muito tarde para mim. Rui, voltas daqui a 1 hora, não é? Com mais notícias.

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1: E continuamos juntos por aqui. Passam 9 minutos das 3 da tarde. É a minha última hora de hoje, mas trago muita música boa, prometo. Já para começar, recordamos Just Around the Corner, dos Coco Robin. A seguir, o Grupo de Baile.

0: do grupo Veil na M80. 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

projeto Amália hoje, a terminar as 6 músicas seguidas desta hora aqui na M80 com a Gaivota, um original, claro, de Amália Rodrigues. Ora, eu estou quase de saída, mas ainda trago Michael Jackson daqui a pouco e temos mais música com ZZ Top. Fico para ouvir. Mas para já, ainda tenho aqui um recadinho porque quero.

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0: Boa tarde, bom regresso a casa. Chegámos às 4 da tarde, já voltamos à música com Charles and Eddie, Would I Lie to You. Antes, atualizamos as notícias com o Rui Tomás e vamos olhar para o mapa de incêndios. Boa tarde, Rui.
1: Boa tarde, são já quase 160 os operacionais que combatem para estourar um incêndio com duas frentes no concelho de Terras do Bordo, distrito de Braga. Estão a ser apoiados por seis meios aéreos. Chamas na freguesia de Valdeventos estão a ser combatidas desde as 8 da noite de ontem. Uma delas arde com grande intensidade, no entanto não há registro nem de vítimas ou de casas em risco. A informação foi avançada em 80 pelo Comando Subregional de Emergência e Proteção Civil do Cávado. Ora, a Proteção Civil lançou hoje o alerta para o perigo de incêndio rural, que vai estar muito elevado a máximo na generalidade do território nos próximos dias. Isto devido à previsão de temperaturas elevadas. A Proteção Civil recomenda à população cuidados redobrados e medidas preventivas. Pela primeira vez em 3 anos, o Banco Central Europeu subiu a taxa de juro diretora. São mais 25 pontos base para os 2,25%. O Ministro das Finanças considera que a Europa não está numa crise semelhante à da invasão da Ucrânia. Miranda Sarmento diz mesmo que esta subida da taxa de juro não era necessária.
2: Naturalmente há uma preocupação do BCE. O BCE teve uma ação muito importante em 22, entendeu dar este primeiro sinal ao mercado, veremos os próximos meses. Eu mantenho a minha opinião de que podia não ter dado este sinal e ele não era absolutamente necessário, mas respeito naturalmente o mandato e a independência do Banco Central Europeu.
1: Miranda Sarmento em Luxemburgo, o BCE justificou esta subida da taxa de juro diretora com a necessidade de controlar a inflação. Já arrancou a reunião entre Luís Montenegro e André Ventura para discutir o futuro da proposta do Governo de alteração à Lei do Trabalho, bem como da Pensão Social Única. O encontro que o gabinete do Primeiro-Ministro define como reunião de trabalho não constava da agenda oficial de Luís Montenegro, que tem, aliás, presença marcada para esta hora na Feira Nacional da Agricultura em Santarém. Começa hoje o Mundial de Futebol, com o jogo entre o México e a África do Sul. Durante 5 semanas, o planeta vai estar de olhos postos no México, Canadá e Estados Unidos. Paulo Rico, vamos conhecer algumas das curiosidades desta competição.
3: O mexicano Gilberto Mora, com 17 anos e 240 dias. É o mais novo em mundiais. O mais velho é o escocês Craig Jordan, guarda-redes, tem 43 anos. O segundo mais velho é Cristiano Ronaldo. O clube que mais jogadores tem neste mundial é o Manchester City da Inglaterra. Tem 19 futebolistas entre os 1.248 na competição. A Argentina, com 6 selecionadores, é o país que mais treinadores leva a este mundial. Historicamente, Messi, o que tem mais minutos. Cafu, o que esteve em mais finais, 3. Mas Pelé, o único a ganhar em 3 mundiais. Ronaldo, Messi e Ochoa vão todos para o 6º mundial. Ronaldo, no entanto, é o único a marcar em 5 mundiais diferentes.
1: Primeiro jogo mais logo na cidade do México, às 8 da noite, entre o México e a África do Sul.
0: Obrigada, Rui Tomás. São 4:03. Já voltamos à música daqui a uns minutinhos. Vem Charles and Eddie com Would I Lie to You.
4: 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Elsa Teixeira, até às 7 da tarde.
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22: É isso mesmo, conte comigo por aqui até às 7 da tarde. São 4:09. Não sei se hoje foi um regresso ao trabalho, se está de miniférias, fim de semana prolongado, seja como for, muito obrigada pela companhia. E já que hoje começa o Mundial, o que eu quero saber é, quer partilhar comigo qual é que é o melhor petisco para ver o jogo? Assim, o seu petisco de eleição, obviamente. Depois, cada caso é um caso, não é? O que é que prefere comer quando vê um jogo? 910, 25, 80, 81. Agora, Charles and Eddie, né? 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

0: Então, como é que está a correr esse regresso a casa? Obviamente que esta hora ainda não estará de regresso a casa. Talvez. Se calhar ainda está a trabalhar. Ou então está de férias e está tudo bem. São 4h17. Boa tarde. Eu sou a Elsa Teixeira. Hoje começa o Mundial e por isso mesmo a pergunta é: qual é que é o melhor petisco para ver os jogos de futebol? Por exemplo, a Mariana de Sintra elegeu os caracóis. O Luís prefere um pijaminha de petiscos. Gosto da ideia. Aliás, eu gosto muito de fazer isso com sobremesas, por isso com petiscos está tudo bem. E o Aristides?
1: Aristides Lopes, a falar do alto da Serra de Santo António. Então, as moelas, os pipis, os tradicionais pipis, pescoço de galinha, pezinhos de galinha, coração, moelas, isso é que é o petisco para subir o Mundial. E desta vez ganhamos mesmo o Mundial. Força Portugal!
0: É isso! Eu gosto muito desta ideia de petiscos, só que, não sei, para ver um jogo de futebol, eu até prefiro estar sentada no sofá e estes petiscos não dão assim tanto jeito. Por isso, na minha modesta opinião... Eu elejo os termossos, não é? A pessoa pode estar ali, não precisa estar a olhar, é só comer, não é? Backstreet Boys, não é? 80 agora.

0: E assim a pessoa vai assim num instante, num vapfuf, até à adolescência e volta outra vez à idade adulta. São 4h22, bom regresso a casa no dia em que começa o Mundial. Eu quero saber qual é que é o melhor petisco para acompanhar os jogos de futebol.
1: Olá, Elsa.
0: Olá.
1: Bem, para ver futebol acho que é mesmo um conjunto de petiscos, sejam eles caracóis, camarão, queijinho, tostinhas,
0: muito bom.
1: Fruta, assim, cenas à verão, saladinha, é sempre bom. Beijinhos,
0: beijinhos
1: e força Portugal.
0: É isso, a saladinha e a fruta foi só para disfarçar, não é? Não, no meio desses petiscos todos.
2: Oi, Elsa, boa tarde. Olá. Roberto Tupan, com nome de cachorro, tudo bem?
0: Tudo bem.
2: É, para mim, o que cai bem no dia de jogo, ainda mais que esse calor, é um salaminho com umas gotinhas de limão e uma cervejinha bem gelada. Boa tarde a todos e bebam água.
0: Excelente conselho. Eu há pouco falei aqui dos termosos, porque é uma coisa simples, não é? E a pessoa pode estar no sofá só focado na televisão, sem olhar.
3: Olá, boa tarde. Fala Jorge da Póvoa de Santa Iria.
0: Olá, Jorge.
3: Elsa, 100% de acordo contigo. Se é para ver a bola, é para ver a bola. Não há petiscos para ninguém. Beijinho.
0: Beijinhos. É que quando eu estou a comer termosos, eu nem sequer descasco. Vai tudo. Casca e tudo. Será que sou a única que come a casca dos termosos? Bom, 4h23. Prepare-se para ouvir os Easy Special.
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0: Obrigada por estar por aí a ouvir o Regresso a Casa da M80. Eu sou a Elsa Teixeira, são 4h27. Disse há pouco que comia os tremoços com casca e de repente comecei a receber mensagens assim.
1: Eu também como os tremoços com casca já há muitos anos. Beijinhos, bom trabalho.
0: Obrigada, Marília de Sintra. E não fui a única, de facto, a dizer isto. Portanto, já não me sou a sentir sozinha. Os ouvintes da M80 nunca falham. House Martins para ouvir agora e depois peitamos o trânsito com a Arsénia.

0: Boa tarde e bom regresso a casa. Hoje a falar de petiscos, não sei se já está a salivar. Eu já estou e já estava pronta para sair daqui e petiscar. Mas pronto, agora temos que sair daqui para ir ter com o Arsénio Coelho. Está na hora de sabermos como é que está o trânsito esta hora e onde é que para. Se para, Arsénio, é contigo.
1: Boa tarde, para na segunda circular, o trânsito agora parado da área comercial até às Calvanas, onde há informação de um acidente, Benfica a aeroporto, a ponte 25 de Abril com avaria resolvida há instantes em Alcântara, o trânsito ainda parado em Sete Rios para a margem sul, a 5 do Alto Monsanto para a ponte, Praça de Espanha é o melhor acesso, o IC19 já no Estado Maior até à Amadora, em direção a Sintra, também Não temos informação de um camião parado na via esquerda ao quilómetro 45 antes da área de serviço de Aveiras a causar paragens no sentido Lisboa-Porto ao quilómetro 45 na A1. Depois no Porto há já sinais amarelos, vê-se aí de Bessa Leite até Francos, também do mercado para A3 e da Ponte de Lessa até a AVCI. Para a troca de informações, 800 20 20 10.
0: Elsa. Obrigada, Estênia. Até já. Tempo para amanhã. Hoje está calor, amanhã vai estar ainda mais calor, vai ser um dia de sol, a temperatura vai continuar a subir, principalmente nas regiões do norte e do centro, e todo o país vai estar com aviso amarelo por causa deste calor intenso. Amanhã, ainda assim, começamos nos 23 graus, mas é a previsão para Ponta Delgada, Funchal com 24, e depois em Portugal continental começa a aquecer. Sagres tem a máxima mais baixa e ainda assim chega aos 27, Faro com 29, Guarda 31, Bragança, Viana do Castelo, Porto, Aveiro, Viseu e Sines com 34, Vila Real e Leiria 35, Porto Alegre 36, Coimbra, Lisboa e Castelo Branco com 37, Santarém, Setúbal e Beja 38, Braga 39 e Évora com a máxima mais alta amanhã a chegar aos 40 graus. É caso para se dizer, está hot, está muito hot. Estamos aqui a falar de petiscos para ver os jogos de futebol. Há pouco falei de Tremosos e a Paula acrescenta aqui um chipitizinho.
2: Olá, fala Paula Gonçalves aqui de Rio de Moura, Sintra. Eu não como os tremoços com casca, mas como muito bem temperadinhos com alho, sal, um bocadinho de coentros e azeite. É divinal.
0: Pois é, que eu também já provei assim. É de facto maravilhoso. Aí é que vai casca, vai tudo. Vamos aprender mais uma expressão com a Sandra Braga Fernandes, a seguir é esta, duas hot chocolates. Nova edição de Como se Costuma Dizer aqui no Regresso a Casa da M80. Boa tarde, faltam 26 minutos para as 5 da tarde.

0: Boa tarde e bom regresso a casa com a M80. Soube-lhe bem? Há mais de onde esta saiu. E a próxima? A próxima é um baladão do Michael Bolton. Já lá vamos. Primeiro aprendemos uma nova expressão com a Sandra Braga Fernandes.
1: Como se costuma dizer?
2: Entre um amanhecer e outro, há sempre uma noite no meio. Esta é uma verdade simples da natureza. Nenhum novo dia chega sem antes atravessar a escuridão. Embora não exista uma origem documentada em provérbios tradicionais portugueses ou numa obra literária específica, a ideia tem raízes universais na observação dos ciclos naturais. Desde a antiguidade, o amanhecer simboliza renovação, esperança e recomeço, enquanto a noite representa incerteza, espera e transformação. No sentido figurado, a expressão sugere que entre duas fases positivas da vida existe quase sempre um período de dificuldade, reflexão ou mudança. É um lembrete de que os momentos menos luminosos não são necessariamente um fim, mas parte do caminho para um novo começo. Por isso, quando alguém diz que entre um amanhecer e outro há sempre uma noite no meio, está a falar da própria condição humana, a certeza de que os desafios passam e que, mais cedo ou mais tarde, a luz volta a surgir no final do túnel.
1: Como se costuma dizer.
0: Sempre aqui no Regresso a Casa a esta hora com a Sandra Braga Fernandes e também disponível em podcast amanhã a mais. Em podcast onde? 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Hoje a falar de petiscos, os petiscos certos para se ver durante um jogo de futebol. António?
3: Olá Elsa, boa tarde. Fala o António de Queijas. Pá, em relação ao petisco, para ver um jogo de futebol, obviamente que ninguém consegue negar uns belos caracóis. Mas digo-te uma coisa, não há comparação, e é o supra-sumo do petisco, é um belos os percebes da Costa Vicentina. São tão bons, que tu podes ver que o Cristiano Ronaldo falhar um penalti e tu continuas na boa. Tudo bom, bom trabalho, Elsa.
0: Obrigada. Percebes, não é muito o meu petisco, mas até fiquei com vontade de experimentar estes, são mesmo especiais. E esta baladona do Michael Bolton. Ui, When a Man Loves a Woman, no Regresso a Casa da M80. Boa tarde.

0: Esta é daquelas que faz imediatamente aumentar o volume do rádio, não é? Michael Bolton, no regresso a casa da M80, boa tarde. Estávamos aqui a falar de petiscos para ver durante os jogos de futebol e eis que chega a mensagem do Pedro.
1: Boa tarde, Elsa.
0: Olá.
1: Sem dúvida nenhuma, para ver a bola, cervejinha e unhas, enquanto houver, que normalmente só durou a primeira parte. Depois, a segunda parte, entre moços.
0: Ai, Pedro, unhas... 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

0: 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Os Aerosmith. Chama-se Amazing.
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0: 5 e 1, boa tarde. Daqui a pouco mais uma música daquelas que o vai fazer levantar o volume do rádio. É dos Eagles, Hotel California. Primeiro as notícias. Nova edição do Rui Tomás e houve um incidente no Pentágono. Boa tarde, Rui.
1: Boa tarde. Um incidente com materiais perigosos obrigou o Pentágono, equivalente ao Ministério da Defesa dos Estados Unidos, a evacuar vários andares e isolar outros. A informação foi avançada por três fontes à CNN, que adianta que pelo menos quatro pisos foram encerrados. Em causa está um problema na qualidade do ar, que obrigou estas medidas de precaução. Bombeiros e equipas de precaução já estão no local. São mais já de 180 os operacionais que combatem um incêndio com uma frente no Conselho de Terras do Boro, Distrito de Braga. Estão a ser apoiados por três meios aéreos. As chamas na freguesia de Valduzente estão a ser combatidas desde as 8 da noite de ontem. Não há registro de feridos ou de casas em risco. A informação foi avançada muito tempo por fonte do Comando Sub-Regional de Emergência e Proteção Civil do Cávado. Pela primeira vez em 3 anos, o Banco Central Europeu subiu a taxa de juros diretora. São mais 25 pontos base para os 2,25%. O Ministro das Finanças considera que a Europa não está numa crise semelhante à da invasão da Ucrânia e Miranda de Sarmento diz mesmo que esta subida não era necessária.
2: Naturalmente há uma preocupação do BCE. O BCE teve uma ação muito importante em 22. Entendeu dar este primeiro sinal ao mercado. Veremos os próximos meses. Eu mantenho a minha opinião de que podia não ter dado este sinal e ele não era absolutamente necessário. Mas respeito naturalmente o mandato e a independência do Banco Central Europeu.
1: Miranda Sarmento no Luxemburgo. O BCE justificou esta subida da taxa de juros diretora com a necessidade de controlar a inflação. O Mundial de Futebol, que começa hoje, vai ter 3 cerimónias de abertura, uma em cada país organizador: México, Estados Unidos e Canadá. As cerimónias acontecem hoje e amanhã, Silvia Mendes.
3: O Estádio Azteca acolhe o primeiro jogo do Mundial de Futebol e também a primeira cerimónia de abertura da competição. Os artistas convocados para a festa inaugural são Shakira e Burna Boy, claro, os donos de Dai Dai, o hino oficial do Mundial de 2026. Para a fiesta no México foram ainda convocados Alejandro Fernandes, Belinda, Maná, J Balvin, Danny Ocean, Tyla ou os icónicos da música latina Los Ángeles Azules. Um dia depois, o foco custará no Canadá e nos Estados Unidos. Em Toronto sobem ao palco Alanis Morissette, Eliana, Jesse Reyes ou Michael Bublé. No mesmo dia, mas nos Estados Unidos, o plantel de artistas é composto por Future, Anitta, Lisa, Rima e Katy Perry.
1: A primeira cerimónia de abertura decorre mais logo, antes do jogo entre México e África do Sul, agendado para as 8 da noite.
0: Obrigada, Rui Tomás. São 5 e 4, os Eagles quase a chegar, mas antes disso ainda vamos espreitar o trânsito com Arsénio Coelho, daqui a uns minutos.
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5: Boa tarde e boa quinta-feira, são 5:09. A Arsénio Coelho tinha a ideia de que hoje havia menos trânsito, mas se calhar até não é?
6: Mas continuam os acidentes. Há agora um acidente no Porto, não muito grave, com uma moto que bateu num obstáculo no Porto. Vê-se aí, Rábida Freixo, junto ao nó da A3, está na berma, mas o trânsito já parado no Amial até à A3. Também de Bonjoia para a A3 no sentido inverso, há abrandamentos entre a Francos e a Ponta Rábida em ambos os sentidos, também entre Sendim e a VCI em ambos os sentidos. Em Lisboa, acidente nas Calvanas, na segunda circular, o trânsito mais lento da área comercial até às Calvanas, o IC19 pior da Damaia até ao Palácio, a ponte em Campolide no final do viaduto de Sete Rios para a margem sul, A5 em Monsanto para a ponte, acessos já demorados, A2 também em Almada até às portagens. Para troca de informações, 800 20 20 10. Elsa.
5: Obrigada, Arsénio, já voltamos a falar. Já vem também os Eagles com Hotel California. Primeiro espreitamos o tempo para amanhã. Prepare-se para mais um dia de muito calor e com todo o país com aviso amarelo precisamente por causa desse calor, porque a temperatura continua a subir e amanhã vai afetar, esta subida vai afetar principalmente as regiões do norte e do centro do país. Ponta Delgada com 23 graus de máxima prevista, Funchal com 24 e depois em Portugal continental aquece e aquece bem. Começamos pelos 27 graus previstos para Sagres, Faro com 29, Guarda 31, Bragança, Viana do Castelo, Porto, Aveiro, Viseu e também Sines com 34, aliás, Vila Real e Leiria 35, Porto Alegre 36, Coimbra, Lisboa e Castelo Branco 37, Santarém, Setúbal e Beja 38, Braga chega aos 39 graus e Évora aos 40.

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1: E faço-lhe companhia até às 7. Boa tarde, são 5:11, amanhã é sexta-feira e por isso mesmo a partir das 8 chega o M80 Rock Party, 8 da noite. M80 Rock Party é com o Francisco Gil. Se quiser encomendar músicas, esteja à vontade. Diga qual é a música rock que o faz saltar da cadeira. É enviar mensagem para o WhatsApp da M80 910 25 80 81. E agora a música que já estava prometida, e é a música que mexe bastante consigo, que eu sei. Hotel California, os Eagles. Boa tarde e bom regresso a casa.

Está. Eagles Hotel California no regresso a casa da M80. Boa tarde, são 5:18. Já lhe trago mais uma das minhas baladas. É já a seguir esta do Jafo Mega. Chama-se Ribeira e é de longe a música da sua vida.

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1: São 5h22, boa tarde.
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1: E hoje trago um clássico dos anos 60. A música que serve de cartão de visita dos The Temptations. Foi a primeira música deles a chegar a número 1 no top de músicas nos Estados Unidos. Tem aquela leveza dos primeiros amores. Eu o ouvia pela primeira vez, precisamente no filme O Meu Primeiro Beijo, que é um clássico. O filme fez tanto sucesso que a música foi reeditada e voltou a entrar nos tops nos anos 90. Senhoras e senhores, Temptations com My Girl.

0: sou só eu que acho esta música maravilhosa. Temptations com My Girl, mais uma das minhas baladas, que vai parar ao Rail. É só ir lá procurar nos podcasts por As Baladas da Elsa. Já aí vem mais e também já vamos jogar ao Que Música É Esta.
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0: agora no regresso a casa da M80, até às 5 da tarde.
1: E agora, prontíssima para jogar consigo.
0: Que música é esta?
1: São 5h26, boa tarde, muita atenção à música que vai ouvir, porque é só um segundo. E depois, a partir daqui, vou querer que me diga quem é que canta e como é que se chama a música. Participa através do WhatsApp, manda mensagem de voz ou mensagem de texto, como lhe der mais jeito, para o número 910-25-80-81. Vamos lá? A música de hoje começa assim. Fácil, fácil, fácil. Eu estou a facilitar ao máximo e por isso já não sei, não vou tocar a segunda vez. Pronto, está bem. Sou um coração mole. E agora, enquanto pensa que música é esta, envia mensagem para o 910 25 80 81. Vamos até à banda sonora do filme Dirty Dancing. Não.

0: É impressionante como ouvimos esta música, e estou a falar muito por mim, que já vi este filme muitas vezes, transporta-me exatamente para a cena em que esta música dá. Enfim, é a magia da música. Bom, regresso a casa, são 5h31. Arsénio Coelho, quantas vezes é que viste Dirty Dancing? Silêncio.
1: Ai, umas 30 ou 40. Não. Ah.
0: Não te sabia tão romântico,
1: nem
0: Arsénio
1: mais.
0: Coelho. Ai, meu Deus, vamos lá, assuntos sérios.
1: Eu sou mais Steven Seagal.
0: Ah, ok. Já percebi.
1: Não chegamos a tarde.
0: E como é que estamos
1: dizer,
0: no trânsito? Não. Diz, continua.
1: No trânsito. Temos acidente na A5 em Linda Velha, Lisboa, Cascais. O trânsito já para em Caselas, também em Monsanto para a Ponte. A Ponte em Campolide para a Margem Sul. O IC19 do Estado Maior até ao Palácio. A segunda circular da área comercial até às Calvanas, onde há acidente. No Porto A1, também de Coimbrões até às Antas. No sentido inverso, da Ponte do Freixo até à A3, há agora um acidente na saída para a A3, na VCI, sentido Freixo Rábida, e depois de Francos até à Ponte da Rábida. Também da Exponor até à VCI, e A3 já em Águas Santas, também para VCI. Para troca de informações, 800 20 20 10, é nacional e é grátis.
0: Arsénio, TPC para este fim de semana, vês pelo menos uma vez o Dirty Dancing?
1: Está bem, ok. Claro que não, mas pronto, tudo bem.
0: Até já.
1: Até já.
0: Bom, tempo para o fim de semana. Há muita gente a queixar-se, aliás, para o fim de semana não, para amanhã, calma, que hoje é quinta. Há muita gente a queixar-se do calor a esta hora e, de facto, amanhã vai estar um bocadinho pior, com todo o país com aviso amarelo por causa deste calor intenso, porque a temperatura continua a subir, principalmente nas regiões do norte e do centro. Temos Ponta Delgada a chegar aos 23, Funchal aos 24, mas depois em Portugal continental a máxima mais baixa é de 27 graus, está prevista para Sagres. Faro com 29, Guarda 31, Bragança, Viana do Castelo, Porto, Aveiro, Viseu e Sines com 34, Vila Real e Leiria 35, Porto Alegre 36, Coimbra, Lisboa e Castelo Branco 37, Santarém, Setúbal e Beja 38, Braga chega aos 39 e Évora amanhã com 40.
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0: E estamos a jogar.
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0: A música de hoje começa assim. Vamos lá ouvir os primeiros palpites.
3: Boa tarde, Elsa.
0: Olá.
3: Boa tarde, M80, a todos os ouvintes. Daqui, Ricardo Porto. Para mim é Nick Kershaw com Would It Be Good. Continuação a todos, boa tarde.
0: Obrigada, beijinho.
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0: Começa logo assim.
5: Boa tarde a todos. É Here I Go Again, White Snake. Um abraço.
0: Beijinhos.
5: E pareceu... está muito calor, ficar debaixo do Porto.
0: Pois está. E pareceu muito confiante, não é? Vamos ver se o Danilo está confiante.
6: Olá, Elza. Boa tarde. Aqui é o Danilo. Olá. Do Lumiar. É, eu acho que deva ser Bryan Adams. I Need Somebody.
0: Percebo.
6: Beijos.
0: Beijinhos, percebo perfeitamente.
7: Olá, Elsa, fala o Luís e a Helena do Porto. E
0: olá.
7: A música é...
0: E a música, alguém está...
7: Burning Heart, Survivor, acho, da banda sonora de Rocky 4. With a burning heart.
0: Não estava à espera disto, mas gostei, gostei muito. A música de hoje começa assim. E o que é que lhe parece? Já ouviu aqui alguns palpites, não sei se ajudaram ou se confundiram ainda mais. 910 25 80 81. Esta é da Beyoncé.

0: O vozeirão desta mulher incrível, a Beyoncé no regresso a casa da M80. Boa tarde, estamos a jogar ao Que Música é Esta e a de hoje começa assim. Sim, sim, só lhe dou mesmo um segundo e depois espero que me diga que música é, quem é que canta essas coisinhas todas.
1: Boa tarde, Elsa Teixeira.
0: Olá.
1: E grande M80. Daqui é o Gonçalo do Porto e o...
2: Gustavo. E achamos que a música é o... Não sei.
1: Não fazemos a mais pequena ideia, mas deve ser uma grande rocalhada. Muito obrigado por animarem sempre as minhas tardes.
0: Obrigada.
1: Tchau.
0: Beijinho, será que a Renata vai ajudar?
3: Olá Elsa, olá da M80, como é que estão vocês?
0: Tudo bem.
3: Ora então Elsa, o teu segundinho soou-me assim, um bocadinho Bryan Adams, a música Somebody.
0: Uhum.
3: I need somebody, somebody like you, everybody needs somebody, hey, yeah. É Bryan Adams.
1: É que eu adoro Bryan Adams.
3: Se não é, olha, não sou fã. Número 1.
0: Não necessariamente.
3: Um beijinho para todos.
0: Beijinho. Não necessariamente, Renata, porque como já percebemos neste jogo, há músicas com um início assim bastante parecido.
4: Olá, Elsa. Olá, Elsa.
0: Olá.
4: Tu sabes quando nós ouvimos o início da música, conhecemos a música, mas começamos a cantá-la na nossa mente e a ir e a tentar chegar àquela parte do refrão para nos conseguirmos lembrar do nome da música para ir ver quem canta e não conseguimos chegar a essa parte,
0: sei,
4: sabes?
0: Sei.
4: Pronto, é assim que eu estou. Beijinhos e abraços.
0: Mas nem sequer o nome do artista. Como não?
5: Boa tarde, M80.
0: Alô.
5: Boa tarde, Elsa, e a todos os ouvintes da M80. Aqui é Miguel Balbina, de Linda a Velha. E hoje a música parece-me Burning Heart, do Survivor. Continuação, boa tarde para todos. Beijinhos e abraços.
0: Obrigada, Miguel. Beijinho. E agora? 910, 25, 80, 81. Que música era aquela? Esta chama-se Dá-me um Abraço, é do Miguel Gameiro e é de longe a música da sua vida. Está a ouvir M80? Bom regresso a casa.

0: E depois desta do Miguel Gameiro, espero que esteja super inspirado e que já tenha aí o palpite bem afinadinho na sua cabeça. Afinal, que música é esta? É só um segundo que lhe dou e espero que seja mais do que suficiente.
1: Olá Elsa, boa tarde.
2: Olá Elsa, boa tarde, eu sou a Fernanda.
1: E eu sou o Carlos de Carcavelos.
2: Somos fãs do seu programa.
0: Muito obrigada.
1: Eu diria que a música é Wouldn't It Be Good.
0: Não é fácil.
1: Do Nick Kershaw, será?
0: Será?
2: Penso que sim.
1: Beijinhos.
0: Beijinhos, pelo menos estão os dois de acordo. Olá.
3: Boa tarde, Elsa. Boa tarde, M80. Aqui António Morteira da Silva, de Sesimbra. Eu acho que são os Whitesnake com o espetacular Here I Go Again. Pelo menos é o que me parece.
0: Muito bem. Mónica.
4: Elsa, boa tarde. A música de hoje parece-me Bryan Adams. I need somebody, somebody like you. Mónica de Santarém, deste calor incrível. Beijinhos.
0: Imagino que esteja em um calorão. Beijinhos.
5: Olá Elsa, muito boa tarde.
0: Olá.
5: Daqui fala Michel Faustino de Foros de Salvaterra. Eu estive aqui a investigar e acho que seja In the Burning Heart do Survivor. Eu espero que hoje acerte. Beijinhos, beijinhos para todos.
0: Beijinhos. Não está fácil, não é? Tantos palpites, tantas direções, já tinha saudades disto. 910, 25, 80, 81. Ainda tem mais uns minutinhos para enviar o seu palpite por mensagem.
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1: Estamos mesmo quase a saber a resposta a esta pergunta.
0: Que música é esta?
1: Sabemos para já que começa assim. E a julgar pelos palpites que têm chegado, acho que estamos mais ou menos divididos entre Survivor, Bryan Adams e Whitesnake. É, não é?
2: Olá Elsa, boa tarde. Aqui é Flávio Castro de Cascais.
1: Olá.
3: E Andréia Mendonça.
2: E nós achamos que é Survivor com Burning Heart.
1: Lá está.
2: Boa tarde, bom trabalho.
1: Obrigada, beijinho.
4: Olá Elcinha, tudo bem? Boa tarde, M80. Olha, só ouvi agora, tenho quase a certeza que isto é uma música do Survivor, do Rocking. Mas não me lembro do nome, mas quase que aposto que é. Hoje dava um rim. Vá, beijinhos.
1: Cláudia, cuidado com essas apostas. E depois temos aqui a técnica da Marta.
5: É, não é? É Bryan Adams. I need somebody. Beijinhos e bom fim de semana, se não falarmos amanhã.
1: Beijinhos. Vamos deixar que seja a Filipa a dar a resposta certa.
6: Olá Elsa, daqui fala a Filipa da Parede. Uma grande música para aguentar este calor, para quem não está na praia como eu, que acabei de sair do trabalho. É um Whitesnake ou Here I Go Again. Bora lá Elsa, beijinhos.
1: Beijinhos. A Filipa disse, bora lá. Cá está, Whitesnake on Here I Go Again. Muita gente acertou, mas também muita gente aí noutras direções. É a magia deste jogo. Chama-se Que Música é Esta? Jogamos todos os dias depois das 5h20 aqui no Regresso à Casa da M80. Amanhã há mais. Conto consigo para jogar também. Pode ser?

0: Era a música do Que Música É Esta de hoje. Lembra-se da Cláudia que apostou um rim a dizer que era Survivor?
1: Ah, ele sim, ela foi um rim. Amanhã aposto outro. Beijinhos.
0: O que vale é que pronto, tem dois, né? Aula dos namorados agora, Loucos de Lisboa. E depois vamos até às notícias. Boa tarde e bom regresso a casa.

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3: Seis e um, boa tarde, já voltamos à música. Primeiro as notícias com o Rui Tomás e vida difícil para o pacote laboral do governo. Boa tarde, Rui.
4: Boa tarde. Não há acordo entre PSD e Chega para aprovar o pacote laboral do governo. A confirmação foi feita por André Ventura, que diz quais foram os entraves a um entendimento com o Primeiro-Ministro.
5: Não houve possibilidade de chegar a entendimento em relação a essa matéria. Há temas que continuam a dividir profundamente. Um desses temas é a idade da reforma e a questão de que para nós é importante de se iniciar o trajeto de descida da idade da reforma. O outro é a questão das férias, dos trabalhadores e da questão de acabar com as restrições que tinham sido impostas pela Troika. Não houve acordo em relação a essa matéria.
4: O PS já anunciou o voto contra o pacote laboral. O líder do Chega admite, no entanto, aproximações quanto à prestação social única. Luís Montenegro e André Ventura estiveram reunidos esta tarde no Palácio de São Bento. O deputado do PSD, Luís Leite Ramos, vai liderar a estrutura de missão do PTRR, o Programa do Governo de Apoio às Regiões Afetadas pelas Tempestades do início do ano. Estão previstos investimentos no valor de 22,6 mil milhões de euros para serem aplicados num prazo de 9 anos. Para além de ser deputado social-democrata, Luís Leite Ramos é professor na Universidade de Trás-os-Montes e Alto Douro. A emergência detectada esta tarde no Pentágono foi uma situação de falso alarme. Notícia avançada pela CNN, em causa um incidente envolvendo materiais perigosos que afetou a qualidade do ar no Ministério da Defesa dos Estados Unidos. Pelo menos 4 andares foram evacuados e isolados e bombeiros foram mesmo chamados ao local. Chegou o dia, começa hoje o Mundial de Futebol. O primeiro jogo é mais logo na Cidade do México, a capital mexicana. No Minuto Mundial Histórias sem descontos, o Paulo Rico mostra-nos as cidades e os estádios por onde vai rolar a bola.
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6: Para este Mundial mais longo da história, há 3 países e 16 cidades. O Canadá contribui, por exemplo, com Vancouver e Toronto. O México é a capital, cidade do México, também com Guadalajara e Monterrey. Mas a maior parte dos jogos vai mesmo ser nos Estados Unidos. O estádio com mais jogos será em Dallas, 9 partidas. E alguns estádios do futebol americano foram adaptados para futebol. Casos dos estádios em Los Angeles e também em New York, New Jersey. Com estruturas de luxo e tecnologia de ponta. O Azteca vai voltar a fazer história como o palco das aberturas. Já aconteceu com Pelé em 1970 e Maradona em 1986. E agora vai ser assim, com uma terceira geração em 2026. O estádio Azteca, na Cidade do México, é mesmo o único que já recebeu 2 finais.
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4: Mundial 2026 começa dentro de 2 horas, com o jogo entre México e África do Sul.
3: Obrigada, Rui Tomás. São 6:04, mais uns minutinhos, espreitamos o trânsito. Também o tempo para amanhã, está quente. E depois voltamos à música com os Enigma.
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2: E às 6h08 vamos perceber quão complicado está o trânsito esta hora com o Arsénio Coelho. Alô, Arsénio.
3: E com o acidente agora em Via Longa, na A1, quilómetro 12, antes das portagens, já condicionado sentido de Lisboa, Alverca, em Via Longa. Também na Ponte Vasco da Gama ocorreu há instantes um acidente, mas já resolvido antes da área de serviço, Lisboa-Montijo, trânsito ainda lento na Cala de Samora, já normalizado. A Ponte 25 de Abril, em Campolide para Almada, A5 em Monsanto para a Ponte, para Cascais, ainda o acidente em resolução em Linda a Velha, o trânsito ainda parado desde o Alto Monsanto, também o IC19 do Estado Maior até ao Palácio, a segunda circular das Torres até às Calvanas. No Porto há lentidão na A1 de Coimbrões até às Antas, na VCI, sentido inverso de Bonjoia também para a A3 e de Francos para a Ponta Rábida. Há 28 entre Sendim e a VCI em ambos os sentidos. Há 3 da A4 para a VCI e em Guimarães temos informação de um acidente na circular urbana no sentido sul Norte, no início da circular urbana, a condicionar muito o trânsito em toda a área de Crechumelo e já afetar também a saída da A11 para o centro de Guimarães. Para a troca de informações, 820-2010.
2: Obrigada, Arsénio. Até já, 6h09. Está calor, não está? Amanhã vai estar pior, com todo o país com aviso amarelo por causa destas temperaturas muito altas. E vai continuar a subir, principalmente nas regiões do norte e do centro. Temos Ponta Delgada com uma máxima de 23 graus, Funchal 24, mas depois Sagres já com 27, Faro a chegar aos 29, Guarda com 31, Bragança, Viana do Castelo, Porto, Aveiro, Viseu e Sines com 34, Vila Real e Leiria 35, Porto Alegre com 36, Coimbra, Lisboa e Castelo Branco 37, Santarém, Setúbal e Beja com 38, Braga chega aos 39 e Évora aos 40. Se não aguenta o calor, é melhor fugir para o Algarve. Lá está, mais ou menos fresquinho. 29 de máximo, não é mau. É isso mesmo, faço-lhe companhia até às 7. Tenho aqui muita música para ouvir e se quiser dizer qualquer coisa, número do estúdio 910 25 80 81.

maravilhosa Sara Tavares no regresso a casa da M80 Ponto de Luz. Eu sou a Elsa Teixeira, boa tarde. Para se situar, quinta-feira, 11 de junho, são 6h19. Eu sei que depois de um feriado é difícil, está assim meio wow, portanto, é isso mesmo. 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E esta música da Tracy Chapman é para pôr mais alto.

0: também está na minha lista de baladas, uma lista que eu vou apresentando aqui todos os dias, aliás, de segunda à quinta-feira, cá sexta não se pode, cá sexta é música animada. Portanto, segunda à quinta-feira sempre trago aqui uma das minhas baladas ali por volta das 5:15, mais ou menos, e depois ficam disponíveis em podcast no Radio. É só ir lá procurar nos podcasts por As Baladas da Elsa. Vem a Dona Lewis, I Love You Always Forever.
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0: música para relaxar um bocadinho, já que está aí a conduzir, não é? E provavelmente está a apanhar bastante trânsito, são 6h28. Vamos lá perceber em que pé é que estamos com o Arsénio Coelho. Alô Arsénio, boa tarde.
1: Vou dar tudo parado para a Ponte 25 de Abril. Há um acidente no início do tabuleiro, Lisboa-Almada, o trânsito parado em Campo Lido para a Margem Sul, acessos preenchidos, Praça de Espanha ainda assim o melhor acesso, o pior agora por causa do acidente, há 5 do Alto Monsanto para a Ponte e a Moreiras, para Cascais de Monsanto até ao Estádio Nacional, também o IC19 de Pinamanica até ao Palácio, a segunda circular pior das Torres até às Calvanas, onde ocorreu um acidente. Na A1 mantém-se o acidente de Via Longa, quilómetro 12, antes das portagens, sentido Lisboa-Alverca, já com as filas na área de Santa Iria até Via Longa, depois no Porto vê-se aí na Furada até às Antas, sentido inverso de Bonjoia para a 13 e de Francos para a Ponta Rábida, há apenas dois sentidos, há três da Águas Santas para a VCI e em Guimarães ainda o acidente no início da circular urbana, sentido sul-norte, a condicionar muito o trânsito na área de Crechumil e a afetar também a A11 para o centro da cidade, a saída da A11, ramo de acesso para o centro de Guimarães. Para troca de informações, 820-2010. Elsa.
0: Obrigada, Arsénio. Até já. São praticamente 6h30. Espreitamos o tempo para amanhã e amanhã continuamos com mais calor e o país inteiro com aviso amarelo por causa desse calor intenso. E as temperaturas sobem principalmente nas regiões do norte e do centro. Amanhã começamos nos 23 graus, mas estes 23 são previstos para Ponta Delgada. Depois o Funchal já chega aos 24. Em Portugal continental, a máxima mais baixa é Quintinha, 27 graus e está prevista para Sagres. Faro com 29, Guarda 31, Bragança, Viana do Castelo, Porto, Aveiro, Viseu e Sintes com 34, Vila Real e Leiria 35, Porto Alegre 36, Coimbra, Lisboa e Castelo Branco 37, Santarém, Setúbal e Beja 38, Braga chega aos 39 e Évora 40. É a máxima mais alta amanhã. Eu sou a Elsa Teixeira, são 6h30, as músicas da sua vida. Esta é para cantar, Os Azeitonas com Tom de Porti. Depois, Roxy Music com

0: muitas mensagens que tenho estado aqui a receber a dizer está um calor desgraçado. Pois claro, amanhã vai estar um bocadinho pior. Não queria ser portadora de mais notícias, mas é o que é. Boa tarde e bom regresso a casa e obrigada por estar por aí a ouvir a M80. Faltam 14 minutos para as 7 da tarde. 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M80 Top 10 para ouvir sábado às 10 da manhã e depois repete no domingo às 4 da tarde. E obviamente que fica sempre disponível em podcast no Rail. Aliás, estão lá também as edições anteriores, se quiser ir lá dar uma checadazinha. Tudo o que gosta de ouvir está no Rail. No fundo é isto. E também lá está a playlist da Van. Há uma nova edição para ouvir já daqui a pouco.
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1: E hoje trago Evanescence, com um dos maiores hinos do início dos anos 2000. Bring Me To Life lançou os Evanescence para o mundo e trouxe uma nova dimensão ao rock alternativo com a voz única da Emily. A mistura entre piano, guitarras e aquele dueto com Paul McCoy, vocalista dos 12 Stones, nesta música tornou-se absolutamente icónica. É muito provavelmente a música mais reconhecida dos Evanescence e um dos maiores sucessos do rock ali do início dos anos 2000. Está no álbum Fallen, de 2003. Bring Me To Life foi o single de estreia internacional da banda e rapidamente se tornou um fenómeno global. Ganhou, de resto, o Grammy de Best Hard Rock Performance em 2004 e impulsionou o álbum Fallen, que vendeu milhões de cópias e também ficou muito associada ao filme Daredevil, de 2003, de cuja banda sonora faz parte. Eu sou muito fã da voz poderosa e melódica ao mesmo tempo da Emily e gosto particularmente desta música e deste dueto que cria aqui um contraste muito dramático. Então, hoje, na minha playlist, os Evanescence com Bring Me To Life.

Evanescence na playlist da Wanda. Está de volta amanhã com uma nova edição e sempre disponível em podcast no Rayo. 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Faltam 5 minutos para as 7 da tarde, se calhar menos, 4. Eu sou a Elsa Teixeira. André Sardé agora com O Azul do Céu. É de longe a música da sua vida. Boa tarde e bom regresso a casa com a M80.

0: São quase 7 da tarde. Bom regresso a casa com a M80. E agora as notícias com o Rui Tomás. Há novidades no Médio Oriente. Boa tarde, Rui.
1: Boa tarde. Donald Trump anunciou o cancelamento dos ataques e bombardimentos anunciados para esta noite no Irão. Anúncio feito pelo Presidente dos Estados Unidos através das redes sociais. Trump justifica a decisão com conversações que estão a ser levadas a cabo com o que ele descreve como o nível mais alto da liderança da República Islâmica do Irão. Trump indica ainda que poderá ter sido acordado um princípio de acordo de paz aprovado pelos países do Médio Oriente. Não há acordo entre PSD e Chega para aprovar o pacote laboral do governo, confirmação feita por André Ventura, que diz que há entraves no entendimento com o Primeiro-Ministro.
2: Não houve possibilidade de chegar a entendimento em relação a essa matéria. Há temas que continuam a dividir profundamente. Um desses temas é a idade da reforma e a questão de que para nós é importante de se iniciar o trajeto de descida da idade da reforma. O outro é a questão das férias, dos trabalhadores e da questão de acabar com as restrições que tinham sido impostas pela Troika. Não houve acordo em relação a essa matéria.
1: O PS, aliás, já anunciou o voto contra o pacote laboral. O líder do Chega admite aproximações, no entanto, quanto à prestação social única. Luís Montenegro e André Ventura estiveram reunidos esta tarde no Palácio de São Bento. Já são quase 200 os operacionais que combatem um incêndio no Conselho de Terras do Bordo, distrito de Braga. Estão a ser apoiados no terreno por 5 meios aéreos. Nesta altura, é uma frente ativa. Não há registro de feridos ou de casas em risco. Este fogo, na freguesia de Val 200, está a ser combatido desde as 8 da noite de ontem. Rui Costa garante que o Benfica nunca ficou nas mãos do Real Madrid no processo de saída de José Mourinho. Conferência de imprensa, o presidente das Águias diz que esteve em controle de todo o processo.
3: O Benfica absolutamente ficou nas mãos de José Mourinho ou do Real Madrid, apenas teve que aguardar o desfecho do processo eleitoral do Real Madrid, por via daquilo que eu já acabei de dizer, que José Mourinho assumiu que seria treinador do Real Madrid caso o Florentino Pérez ganhasse as eleições. Em nenhuma circunstância nós ficámos na mão de ninguém. Controlámos sempre a situação, todos os cenários foram previstos e coassinados e analisados e estávamos prontos para qualquer cenário que houvesse do lado de lá.
1: Ora, o Rui Costa diz que Marco Silva só chegou ao Benfica porque José Mourinho quis sair.
3: Evidentemente, se nós apresentarmos uma proposta de renovação a José Mourinho, Marco Silva só chegou ao Benfica porque José Mourinho não ficou no Benfica. Isso é uma coisa óbvia, não é uma coisa que seja para esconder.
1: Rui Costa, em explicações aos adeptos, na última hora, o presidente do Benfica admite que a última temporada foi uma desilusão.
0: Obrigada, Rui Tomás, e até amanhã. Jamiroquai quase a chegar aqui à M80. Antes disso, daqui a 3 minutos, ouvimos o Arsénio Coelho para saber como é que está o trânsito a esta hora.
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1: 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São 7:06, boa tarde. Esta hora, Arsénio Coelho, como é que estamos de trânsito? Piorou?
2: Piorou em Sacavém. Há informação de carga na via, no acesso proveniente de Cril e da A1 para Moscavide e Parque das Nações, no nó de Sacavém. O trânsito agora mais demorado na Cril, do túnel do Grilo para Sacavém, em direção ao Parque das Nações e Moscavide, e também a afetar o acesso proveniente da A1, proveniente do trancão A1 em Sacavém para o Parque das Nações, devido à carga espalhada no acesso. Ainda o acidente em Via Longa, ao quilómetro 12, antes das portagens, Lisboa-Alverca, o trânsito parado em Santa Iria, a segunda circular do eixo norte-sul até às Calvanas. A ponte melhorou a partir do aqueduto para Almada, com trânsito lento até Alcântara, sensivelmente. Há 5 ainda do Alto Monsanto para a ponte. O IC19 apenas com sinal amarelo na reta dos comandos em direção a Sintra. Há 5 também de Miraflores até à área de serviço, com abrandamentos. No Porto há ainda demora na VCI de Bom Joia Mercado até à 3 e de Francos para a Ponta Rábida. Filas ainda na EP em direção a Matosinhos e o acidente em Guimarães, no início da circular urbana, a condicionar o sentido sul-norte em Crescimil e também a afetar a saída da A11 para o centro da cidade de Guimarães. Para troca de informações, 800 20 20 10, é nacional e é grátis. Elsa.
1: Obrigada, Estênia, até amanhã.
2: Até amanhã.
1: 7 e 8, hoje está calor. Amanhã vai estar um bocadinho mais, principalmente nas regiões do norte e do centro, que é onde a temperatura sobe mais. Todo um país com aviso amarelo por causa deste calor intenso. Amanhã vamos até aos 40 graus, é a máxima prevista para Évora. Braga com 39, Santarém, Setúbal e Beja 38, Coimbra, Lisboa e Castelo Branco 37, Porto Alegre 36, Vila Real e Leiria 35, Bragança, Viana do Castelo, Porto, Aveiro, Viseu e Sines a chegar aos 34, Guarda 31, Faro 29, Sagres 27 e depois um bocadinho mais fresquinho, Funchal a chegar aos 24 e Ponta Delgada aos 23. A partir de agora, uma hora de música sem pausas e começa com o cabeça de cartaz do AGA School Jazz, dia 18 de julho, um festival que acontece com a M80 e este dia 18 de julho está esgotadíssimo já há algum tempo. Começamos com Jamiroquai.
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6: Boa noite. O Irão desmente Donald Trump e garante que não concordou com nenhum memorando de entendimento. A informação está a ser avançada pela agência de notícias iraniana Fars, que cita fonte envolvida nas negociações. Ora, Donald Trump anunciou o cancelamento dos ataques e bombardeamentos anunciados hoje contra o Irão. O presidente dos Estados Unidos fez o anúncio através das redes sociais. Trump justifica a decisão com conversações que estarão a ser levadas a cabo com o que ele descreve como o mais alto nível da liderança da República Islâmica do Irão. Fala ainda de um entendimento aprovado pelos países da região. Agora é oficial, José Mourinho vai ser o treinador do Real Madrid para as próximas 3 temporadas. Confirmação feita em comunicado pelo clube espanhol. Será o regresso um emblema que José Mourinho conhece bem, Paulo Rico.
7: Em 3 épocas no Real Madrid, ganhou uma Liga Espanhola e ficou por 2 vezes no segundo lugar. Conseguiu, nesse ano do título, o máximo de pontos do Real numa época, chegando mesmo aos 100 pontos. Numa luta contra o Barcelona de Guardiola, primeiro, e depois de Tito Villanova, ficou 2 vezes em segundo lugar. No Real, já com Florentino Pérez como presidente, ganhou ainda uma Taça do Rei, uma Supertaça, e perdeu uma outra final da Taça. Na Champions, em 3 anos, caiu sempre nas meias finais.
6: José Mourinho começa a trabalhar no Real Madrid a partir de 13 de julho. Rui Costa garante que o Benfica nunca ficou nas mãos do Real Madrid no processo da saída de José Mourinho. Em conferência de imprensa, o presidente das Águias diz que esteve em controle de todo o processo.
8: O Benfica absolutamente ficou nas mãos de José Mourinho ou do Real Madrid, apenas teve que aguardar o desfecho do processo eleitoral do Real Madrid. Por via daquilo que eu já acabei de dizer, que José Mourinho assumiu que seria treinador do Real Madrid caso Florentino Pérez ganhasse as eleições. Em nenhuma circunstância nós ficámos na mão de ninguém. Controlámos sempre a situação, todos os cenários foram previstos e coassinados e analisados, e estávamos prontos para qualquer cenário que houvesse do lado de lá.
6: Marcos Silva será apresentado amanhã como novo treinador do Benfica a partir das 5 da tarde. Uma nota final para o Mundial de 2026, que arranca nos próximos segundos. No estádio Azteca, os anfitriões do México recebem a África do Sul, uma partida com 2 jogadores bem conhecidos do futebol português nos 11 iniciais. O ex-benfiquista Raul Jiménez pelo México e Yaya Citol, jogador do Tondela, pelos sul-africanos.
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2: Boa noite, bem-vindo à M80. Agora é comigo, eu sou o Francisco Gil. Começamos bem com Waterboys. Depois vamos até ao norte ouvir Rui Veloso. Não há estrelas no céu, são as duas primeiras, depois das 8.

0: Sim, senhor, o Rio Veloso, o céu está limpo em maior parte, ou grande parte do país. Apesar disso, tem alguma razão, porque na zona de Aveiro, assim para o norte e também mais para o interior, há uma possibilidade para amanhã de aguaceiros e trovoada, mesmo assim com temperaturas na casa dos 30 graus, portanto o tempo está mesmo estranho. A seguir, sequência grande, pelo meio vai ter Blondie, adoro, chama-se Heart of Glass.
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0: Estão feito mais uma sequência grande a fechar com a paixão, os heróis do mar. Daqui a pouco, o amigo João Pedro Paes já está aqui pronto para tocar. Nada de nada, eu costumo ouvir em 80, se por acaso estás a ouvir agora. Grande abraço, João. Depois, Red Hot Chili Peppers com Under the Bridge e Rita Lee vai ser apanhada em flagra.
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3: Começou um mês de futebol entre as melhores seleções do mundo. O Mundial arrancou com o México-África do Sul e às 3 da manhã há um Coreia do Sul-Chequia. Portugal parte amanhã, só joga na quarta-feira, sendo que a FIFA atualizou hoje o ranking de seleções. A seleção mantém o 5º lugar, a nova líder é a Argentina e Espanha é a número 2, com França no 3º lugar. Por cá foi dia de Conselho de Ministros, mas também de reunião entre Montenegro e Ventura, sobre a PSU e sobre o pacote laboral, e neste último há temas a bloquear o acordo.
4: Um desses temas é a idade da reforma e a questão de que para nós é importante de se iniciar o trajeto de descida da idade da reforma. O outro é a questão das férias, dos trabalhadores e da questão de acabar com as restrições que tinham sido impostas pela Troika.
3: Lá fora, o Banco Central Europeu decidiu subir a taxa de juro diretora pela primeira vez em quase 3 anos. Está agora nos 2,25% e o Ministro das Finanças defende que não era necessário.
5: Entendeu dar este primeiro sinal ao mercado, veremos os próximos meses. Eu mantenho a minha opinião de que podia não ter dado este sinal e ele não era absolutamente necessário, mas respeito.
3: Isto num dia em que se soube que o preço do cabaz alimentar, acompanhado pela Deco Proteste, desceu 3,74€. Está de volta a valores do início de abril. Em Terras de Boro há um incêndio ativo há mais de 24 horas. Não há casas em perigo, mas mobiliza perto de 200 pessoas. Pelo terceiro dia consecutivo, Donald Trump ameaçou atacar o Irão, mas horas depois veio às redes sociais dizer que já não vai acontecer. Aqui ao lado, o Real Madrid confirmou José Mourinho como treinador para as próximas 3 épocas e o presidente do Benfica, Rui Costa, garante que o clube não ficou nas mãos dos espanhóis por causa deste negócio.
6: Controlámos sempre a situação, todos os cenários foram previstos e coassinados e analisados e estávamos prontos para qualquer cenário que houvesse do lado lá.
3: Marco Silva é apresentado esta sexta-feira como treinador do Benfica. Mourinho começa no Real a 13 de julho. Até amanhã.
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16: Mais uma vez, boa noite. Está com o M80 e está muito bem. Eu sou o Francisco Gil. Temos muita música para ouvir juntos. Começamos com Chris Isaac. A dose chama-se Wicked Game. Depois, Se Te Amo. Os Quinto do Bill são as duas primeiras. Depois das 9, bem

0: Te Amo, os Quinta do Bill, nesta noite aqui na M80. E já sabe que está de regresso o Show Me the Money à sua origem, àquele momento épico em que o telefone toca e quando atende tem que dizer Show Me the Money. É verdade, está de volta com essa regra, o resto mantém-se. 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Se até ao quinto toque não atender, acumula, mas se atender antes tem que atender a dizer Show Me the Money. Não se esqueça, são, isso é muito mais importante, 40.000 euros no jackpot desta semana, e se atender a dizer Show Me the Money, 40 mil euros são seus. Combinados? A seguir, sequência grande com Queen, Ornatos Violeta, vai ter Evanescence na playlist da banda, a Course, Orquestra Manovas in the Dark e ainda António Variações. Cabe tudo aqui na M80. Boa noite.
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1: E hoje trago Evanescence, com um dos maiores hinos do início dos anos 2000. Bring Me To Life lançou os Evanescence para o mundo e trouxe uma nova dimensão ao rock alternativo com a voz única da Emily. A mistura entre piano, guitarras e aquele dueto com Paul McCoy, vocalista dos 12 Stones, nesta música tornou-se absolutamente icónica. É muito provavelmente a música mais reconhecida dos Evanescence e um dos maiores sucessos do rock ali do início dos anos 2000. Está no álbum Fallen, de 2003. Bring Me To Life foi o single de estreia internacional da banda e rapidamente se tornou um fenómeno global. Ganhou, de resto, o Grammy de Best Hard Rock Performance em 2004 e impulsionou o álbum Fallen, que vendeu milhões de cópias e também ficou muito associada ao filme Daredevil, de 2003, de cuja banda sonora faz parte. Eu sou muito fã da voz poderosa e melódica ao mesmo tempo da Emily e gosto particularmente desta música e deste dueto que cria aqui um contraste muito dramático. Então, hoje, na minha playlist, os Evanescence com Bring Me To Life.

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0: estava, sim senhor, muito além do seu tempo, António, variações na M80. Daqui a pouco vou-lhe falar de uma festa que vai acontecer amanhã, festa M80. Daqui a pouco já lhe conto tudo, se tiver assim muito, mas mesmo muito curioso. Tudo o que é festas M80, já programadas e já agendadas, estão no site em m80.pt. Antes disso, trago-lhe YouTube, Sunday Bloody Sunday, ainda ZZ Top e o GNR para ouvir.
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1: Mais uma vez, boa noite, bem-vindo à M80, eu sou o Francisco Gil. Daqui a pouco, George Michael e também os Humanos vão tocar no seu rádio. Daqui a pouco também vai ficar a saber onde é que vamos estar sábado à noite a fazer festa.

caro é viver. 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Se quiser saber toda a agenda das festas M80, está no nosso site em m80.pt. Não desisti lá a consultar porque eu vou-lhe contar tudo. Daqui a pouco Michael Jackson, Sitiados, Rod Stewart, Next Is Midnight Runners, Four Non Blondes e também os Rádio Macau vão cantar no final da sequência e também ao vivo. Concertos com o apoio da M80. Informação também no nosso site m80.pt.

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0: manhã sempre longe demais. Os Rádio Macau fecham a sequência. Eles vão estar ao vivo e que marca também o regresso dos Rádio Macau, com o apoio da M80. Informações no nosso site m80.pt. Eu estou praticamente de saída. Daqui a pouco está o Nelson Miguel e as suas baladas. Eu volto amanhã para mais um M80 Rock Party depois das 8 da noite. Antes disso, uma grande rocalhada. Deixo aqui Here I Go Again, Whitesnake, a banda de David Coverdale, ainda Seu Jorge, Ace of Base e Mercy. Adoro este tema de Duffy. Até amanhã.
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11. Precisa das músicas certas para recuperar o fôlego? Estou cá para si com esta 80 Pellets. Eu sou o Nelson Miguel e estou consigo entre as 11 da noite e as 2 da manhã.

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precisa de contar carneiros para tentar pegar no sono. Estou cá para o embalar com estas baladas da sua vida. Este é o M80 Ballads, consigo até às 2 da manhã.

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Há quem prefira conduzir à noite e não há melhor companhia de condução que a banda sonora certa, correto? Deixe-se então ficar por aí com esta M80 Ballads entre as 11 da noite e as 2 da manhã.

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Há quem diga que a noite é a melhor hora para trabalhar porque está toda a gente a dormir. Isso não sei, mas sei que trabalhar sem música não faz sentido. E o trabalho não sai tão bem. É muito entabalante até às 2 da manhã.

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existe um velho provérbio a dizer que o dia é pai do trabalho, como se não houvesse gente a trabalhar à noite. O que é certo é que aqui nunca falta a banda sonora para quem está ainda a trabalhar. Entre as 11 da noite e as 2 da manhã, M80 Ballads no ar, as baladas da sua vida como companhia.